0: Vitória com camisa 7, Raul.
1: Foi um gol, né? Foi um gol, né, Raul? Foi,
2: não, e o Raul fez uma defesa, né? Aliás, vibrou muito ali com o lance, vem no contra-ataque e vai Porã.
0: Pois é, ué. E aqui outra vez ataque da Platinense, ela sai agora sem rumo, sem direção, sai pra fora.
2: Belíssimo.
0: Só lembrando que o Raul, ele meteu o joelho no chão.
2: Sim.
0: Rasgou a meia do moleque, ó. Dá uma olhada. Ou manchou, rasgou, é verdade.
2: Pois é, nesse lance mesmo.
0: E ele desce o Raul, vai pra bola, a Platinense retoma, marca bem também. É, marcação forte de um lado e de outro. Vem pra Saguí, Saguí abriu, abriu na esquerda, empurrou pro Mateuzinho, Mateuzinho tocou errado, vem Raul, Raul bate nela, abriu ali na defesa, onde tá colocado, camisa 5, Foca, Foca jogou e ela saiu lateral pra equipe da Platinense bater.
2: Mas realmente,
0: diga lá.
2: Não, um jogo de muita marcação mesmo, a gente tá repetitivo nisso, pra você que tá ouvindo ou assistindo aqui essa partida, a gente tá repetindo porque é realmente o que acontece, é o cenário desse segundo tempo, as duas equipes muito fechadas, né, marcando muito bem.
1: Mateuzinho e Matheus Sampaio em quadra do lado da Platinense, um time mais leve nesse momento. O que a gente percebe, que a gente destacou no primeiro tempo, e eu comentei isso, a principal jogada deles é no 9 de pivô. Olha lá, ó. Ele joga de costa pro gol. Ele abre a asa, joga de costa pro gol. Tem que chegar mais junto dele. Ó, o Saguí tá dando muito espaço. Olha lá, de isso. Novo o 9. Olha lá, jogadinha de pivô, Zé Augusto.
0: Só que a Platinense tá marcando direitinho, né? O Saguí tá cuidando direitinho do Elton, pelo menos por enquanto. Lá vem o pequenininho, rápido, bom de bola. O Raul entregou pro Elton. Elton de novo, devolução pro Raul. Ele pisa, abriu na direita, corta a Platinense. Vai partir pro contra-ataque, bola pra Matheus Sampaio. Vem embora, se mandou, deu um pico. Não, precipitou, desse jeito é precipitado. Mas cortou a Platinense na bola, bola com o David. Ele arma, vai pra jogada, pessoal. Abriu na canhota, atenção, vai pintar, bateu, defendeu a defesa da equipe do Ibaiporã. Ela volta, ganhou a Platinense de novo com o Saguí de pico. Que defesaça de goleiro de novo, segunda defesa extraordinária. Duas defesas incríveis do goleiro Matheus Vaz. Incrível.
1: Agora ele vai ganhar aquele tempo, né?
2: É, pois é, o David chutou, ele deu rebote, mas ele mesmo já puxou ela pra si, a bola ali, fez a defesa. Aí o David insistiu, ele ficou sentindo o goleiro 22, Matheus Vaz, bom goleiro da equipe de Ibaiporã, mas já tá se recuperando e vem ele. O Zé do Rodo tá de volta, nosso querido Vermelho, pra rapidinho secar a quadra aqui do Chimitão. Que trabalho impecável, hein? Que beleza.
0: É, pra quem não sabe, o Vermelho é um vereador aqui em Santo Antônio.
2: Presidente da
0: Platina,
2: Câmara, né? Exatamente.
0: Presidente,
2: né?
0: Da Câmara, isso. Rapaz. Você vê o que é humildade? Simplicidade, né?
2: Não,
0: tem
2: pessoal,
0: gente,
2: né?
0: Que às vezes que acha que é uma grande autoridade e o ser humano é comum, é simples.
2: Pois é.
0: Né? Poderia estar aqui. Não me toque, eu sou autoridade.
2: É.
0: Não, vai lá brincar,
2: com certeza. Ele tá muito.
0: Tá, olha, esfregando o chão aí mais do que a mulher dele faz na casa dele lá o tempo inteiro. Não é verdade?
2: E eu vou falar um negócio. Ano passado, no projeto do ano passado, ele não parava, ele corria mais que jogador em quadra aqui na Super Raça. Realmente,
1: o
2: Vermelho.
1: Eu vou contar um segredo pra vocês. O primeiro jogo que a Pantera esteve aqui,
2: ele era
1: a Pantera.
2: Que beleza!
1: O mascote. No primeiro jogo que a Pantera veio, ele tá. Eu tô sentindo falta da Pantera hoje, hein? A Pantera
2: tá
1: não
2: aqui.
1: Veio hoje.
2: Não,
1: Pô, tá molhada.
0: Ele era a Pantera?
1: Ele era a Pantera.
0: Cor de rosa?
1: Platinense. Não, a Pantera
2: não,
1: negra.
2: Nossa, negra mesmo.
1: Pantera negra do Pantera. Vingadores.
2: Ela tava aqui, Jair. Ela tá ali, ela tá subindo as escadas ali à esquerda sua aqui, Jair Henrique.
1: Ah, lá, tá ali a Panterinha.
0: Então tá, ué. Vamos lá. Aí, Vermelho, Pantera, Vermelho, de Pantera. De passar o rodo na quadra aí. Tudo bem agora, de Pantera.
1: É. Pantera negra.
2: Goleiro linha de novo, hein?
0: Pois é, vai embora outra vez o goleiro linha da equipe de Ibaiporã. Deu um bicão na bola, tocou pra fora. Ainda bem que ela não voltou rápido, hein? Ela bateu lá no paredão, lá voltou. E o goleiro saiu lascado.
2: Sorte
0: ali de
2: Ibaiporã.
0: Novo. Pois é, porque sem goleiro a gente ia de novo tentar uma reposição rápida.
1: Biel em quadra.
0: Isso, o Biel voltou pra quadra, ele toca na bola, empurrou pro ataque, tentou fazer a jogada, a bola chegou no comando ali pro Mateuzinho. Ele caiu, o zagueiro também veio com ele, bateu na bola forte por ali o Elton.
2: José Augusto.
0: E ele sentiu, diga.
2: No lance anterior, lance de ataque de Ibaiporã, eles acabaram cometendo uma falta no setor de defesa da nossa Platinense. É a única falta até então neste segundo tempo, segue 3-1 pra Nense.
0: 12 minutos e 30 para terminar a etapa complementar. E a Platinense vai batendo no Ibaiporã pra cara do primeiro tempo. E o torcedor não para de fazer.
1: E ele trabalhando.
0: Para de fazer sua festa.
1: E ele trabalhando.
2: Eu não sei não, hein? Se continuar assim, ele vai levar o destaque, hein?
1: Sabe o que tá acontecendo? Porque a gente tá falando várias vezes do Zé do Rodo, que é o nosso querido Vermelho. É porque choveu, né? Deu um pancadão de chuva. E é impossível um telhado desse tamanho não ter algumas goteiras. E isso acontece.
0: Verdade, deu uma pancada de chuva, que incrível. E o David vem embora pro ataque. Abriu de bico, atrás.

0: bola pro Saguí, de novo pro David, puxou pela canhota, saiu com bola e tudo. Lateral pra equipe de Vai Fora bater. Agora faltando 12:15 para terminar o primeiro tempo, segundo tempo. Platinense 3-1, disparando na liderança da competição. Bola outra vez da esquerda, sobrando para o Elton. Ele foi empurrado pelo Mateuzinho. E aí o Elton deu um bicão lá na frente, tentando encontrar um companheiro de ataque, mas não teve jeito.
1: Que domínio do Weiner lá na área técnica.
2: A bola conhece.
1: Ele dominou aqui, ó. Aquela chaleirinha, sabe aquela chaleirinha lateralzinha do pé?
0: Pois é, ué.
1: Nos bons tempos lá da Faculdade de Educação Física, a sua, José Augusto.
0: É, ó, o Biel. Biel toca na bola, empurrou pro Matheus na boca do gol, a bola saiu. Saiu lateral para a equipe de Santo Antônio bater. Biel vai para a cobrança. Matheus Sampaio tá lá, o Mateuzinho tá lá no ataque, ele que já fez dois. Mas o placar desde o primeiro tempo, tá travada a coisa no segundo, hein? Vamos fazer, Platinense, vamos apertar, hein? Bola com Biel, Biel puxou, perdeu. A bola sobrou de novo na esquerda.
1: Escapou.
0: Sai com bola e tudo por ali, o Foca.
1: Foi fazer uma graça, Foca, saiu com bola e tudo.
0: Pois aí, o Tarzan não tá aí, é? Ele não tá no time da Platinense?
1: Tarzan tá no banco. Tá no banco.
0: Olha o ataque aqui, ele vai por um, no rechato, no contra-ataque, vai uma pancada do Elton, mas sem direção.
1: Ah, mas agora os caras tão xingando, vão ficar bravos, ficar goteira também.
2: Exatamente.
1: Tá molhado? Pode fazer o quê?
2: É por isso que o vermelho tá trabalhando bastante.
1: Já vai de novo em quadra.
0: O pessoal de Vaiporã, tô falando algumas coisas aí, né?
1: Fizeram umas graças aí. Falaram que ia vir de canoa. É. Pega a canoa pra jogar na água agora aí.
0: Aí
1: até a chuva tá do nosso lado hoje, derrubando os caras.
0: Pois é. E aqui a bola tá parada. E o vermelho não para de trabalhar. Vermelho, faz um requerimento lá na câmara. Porque senão você vai ter que fazer isso aí. Se você pegou pra trabalhar pouco.
1: Segunda-feira na câmara ele já vai fazer um projeto lá pra arrumar o telhado aqui.
0: E deve estar torcendo, né? Torcendo muito pra não dar outra pancada. Se der outra pancada
1: aí,
0: de chuva,
1: aí ele já pode
0: ele vai chegar moído na casa dele.
1: Vai.
0: E a Platinense aperta outra vez, bola pra esquerda, bola solta. Ali pra Biel tentou de canhota, voltou o rebote de novo. Bola solta ali pra meia, tentando o Mateuzinho. Sobrou pro contra-ataque da equipe de Vaiporã pro jogador Raul. Abriu a Platinense, corta com o David. Ele pisa, ele toca. Dormiu, Biel. Tem que ficar esperto, gente. Tem que estar esperto, elétrico. Na passada de bola, a equipe de Vaiporã tentando aqui pela canhota. Bola sai lateral pra equipe de Santo Antônio bater. Arbitragem tá marcando.
1: E vai por a bola.
0: Lateral para a equipe do Vaiporã. Faltando 10:53 para terminar a etapa complementar. Praticamente metade do segundo tempo já se foi. E nada de gol. Goleiro linha de Vaiporã bate nela. A equipe do Vaiporã está sem goleiro. Bate, foca na bola, tocou pro Mateuzinho. Linda jogada pro Raul, hein? A bola ia saindo, a Platinense ia retomando. Mas chega o David ali para o lateral. Daqui um pouquinho, no primeiro tempo, eu não sei o que vocês viram do melhor da Platinense, porque geralmente a gente dá uma pincelada sobre o primeiro tempo de quem sobressaiu. Eu acho que a Platinense foi mais coletivo, né? Pra mim, o Mateuzinho foi o melhor no primeiro tempo.
2: Exato, e confirmo o voto. Pelo menos se for pegar em consideração só o primeiro tempo até então, porque o segundo tá tudo muito equilibrado, né, Jair?
0: Tá tudo equilibrado e ninguém tá assim, jogando acima do razoável.
1: São 40
0: inclusive
1: minutos
0: da Platinense.
1: São 40 minutos de bola rolando, né? Então a gente falta 10 aí pra acabar. Já foram 30, nesses 30 o coletivo tá muito forte. Eu destaco também o Mateuzinho e um segundo destaque do time que tá jogando muito bem no quesito marcação hoje é o nosso capitão Saguí.
0: Saguí, verdade, taticamente perfeito. Marcação implacável em cima ali de todos que caem como pivô na direção dele. Por isso que ele tá ficando mais.
1: Tá fazendo bem o trabalho de fixo.
0: Não tá saindo não, do jeito que
1: ele
0: saía.
1: Ele tá fazendo bem o trabalho de fixo.
0: Aqui trabalha a Platinense, vai pro ataque. Bateu o Mateuzinho por baixo, a arbitragem está marcando uma falta. Ou saída de bola, ou só apenas saída de bola.
2: É só a lateral ali, meu amigo José Augusto. Segue 3-1 para nossa Platinense, 9:43 aí no regressivo. Um jogo, um segundo tempo muito estudado, com muitos erros também de ambas as equipes, né?
0: Verdade. Na defesa, foca para a equipe de Vaiporã. Ele olha para um lado, olha para o outro, toca atrás. Empurrou na direção do camisa meia dúzia, é o Kaique. Kaique abriu, tocou, abriu pro Foca, chegou ali Raul e ela sai. É lateral para a equipe de Vaiporã bater. Já foi cobrado com o Raul, que toca pro Foca. Foca olha pro lado, mete pro outro, tocou pro Raul, perdeu a posse de bola.
1: Michel tá em quadra.
0: Rouba.
1: E tem gol.
0: Michel em quadra, diga.
1: 10 minutos do primeiro tempo no Allianz Parque em São Paulo. Arroyo abre o placar para o Cruzeiro. Cruzeiro 1, líder Palmeiras 0. E acabou lá no Maracanã, Fluminense 2-1 em cima do São Paulo. Que crise do tricolor paulista, hein?
0: Nossa, incrível. O Arroyo.

0: marca pra equipe do Cruzeiro. Ei, Arroio, você tem que deixar os palmeirenses de moio. Eu, Arroio? É, ué. É isso aí, ó. Vai tomando posição pro ataque.
1: Falta. A equipe
0: da Platinense.
1: Camisa 5, Foca, acabou de fazer uma falta. Falta pra Nense, a primeira cometida aí. Aliás, a terceira. Agora já não tô entendendo mais nada esse placar, Jorge Augusto. Mas foi mais uma falta cometida pra mim, a terceira, então, né?
2: Eu acho, acho que é a segunda mesmo, não
1: é?
2: Não.
1: É a segunda?
2: Acho que é a segunda.
1: Então, tá
0: segunda.
1: Bom. Esse segundo tempo tá fácil de marcar, né? Então.
0: Perfeito, acho que é a segunda.
1: É a segunda mesmo. 2-0, a Nense não marcou nenhuma ainda. Não fez nenhuma.
0: E aqui tomando posição, olha a Platinense apertando. Vamos lá na jogada ensaiada. É o camisa 14, Saguí para a cobrança. David tá pedindo. Também ali no ataque, a Platinense vai apertando. Atenção pra boca do gol, batida. A defesa vem pro rechaço, de qualquer maneira bate nela, bateu na bola. Ela vai sendo retrocedida atrás ali para o goleiro da Platinense, o Adson, e ele dá uma bicanca lá pro campo ofensivo. O Biel saiu e entrou o Tarzan, entrou, é?
1: É, tá o Michel em quadra, na verdade. O Michel entrou com a camisa 9 de volta, né? A quadra aí, fazendo esse revezamento. O Weiner novamente. Mas os caras de Vai Porã também estão reclamando de tudo, viu? A bola acabou furando a rede que protege ali atrás do gol. E pronto, já reclamaram. A bola voltou sozinha, já estão reclamando de novo.
2: Daqui hoje. A pouco vão falar até do balão nosso que tá ali atrás.
1: Ah, meu Deus, mexe no nosso balão que eles vão ver.
0: O time de Vai Porã vai fazendo a sua cera, vai se segurando como pode. Bola pra meia, rouba pra direita, perdeu o Mateuzinho. Abriu, roubou de novo. Agora sim, Michel, abriu. Demorou demais pra fazer o toque. Conduziu demais, o time dos caras é muito rápido também. Bola pra direita, era dividida, a bola saiu. David vai lá, saiu a bola, se perde pra linha lateral. A arbitragem tá marcando, saída de bola para a equipe do Vai Porã.
2: E tá tendo aquele desentendimento, né? O camisa 8 da equipe de Vai Porã, o Serginho com o David, nosso camisa 7. Farpas desde o primeiro tempo. O David chegou junto ali numa bola firme, numa bola lateral. Ele olhou de canto pro David. O Juizão já falou assim que não quer mais conversa dos dois na partida.
0: E aqui trabalha pro campo de ataque o time de Vai Porã. Pequenininho jogou na bola ali, batendo de qualquer jeito. O jogador que é Serginho. Serginho tocou na meia. Empurrou pro ataque. Vai tomando posição lá no campo ofensivo. Sai o goleiro da Platinense, Watson, que toca essa bola lá na defesa. Empurrou pro comando de ataque, onde está colocado o camisa 9, o Michel, que toca para o David. David tentou no ataque para o Michel e a bola saiu. Só lateral. Da marca de 12 etapas final, corrido, transcorridos, cronometrados. 3-1 placar do primeiro tempo, o Platinense vai ganhando. E os gols saíram apenas no comecinho do primeiro tempo, hein?
1: De lá pra cá,
0: uma seca
1: ali,
0: danada,
1: rápidas,
0: hein?
1: Né? Exatamente.
0: Seca danada. Se sair um gol aí, vai cair esse chimitão. Vai abaixo esse chimitão.
2: E é agora, então.
0: Platinense, é claro, né?
1: Opa!
0: Sair contra aí complica.
1: Aí não.
0: Bola pra David. Ele pisou, foi pra bola, pediu uma falta, a arbitragem não marcou.
1: Nada.
0: E aí fica no campo de ataque. Olha o time do
1: Vai Porã.
0: Aí a arbitragem marca uma falta.
1: E vai tomar amarelo, tá aí.
0: Amarelo David. Porque a arbitragem não marcou em cima dele.
1: E depois ele fez, reclamou.
0: Atrás de uma ação vem a reação, né?
1: Com certeza, com certeza. E acabou sofrendo aí, acabou fazendo a falta. Amarelo pro camisa 7 da nossa Nense.
2: O jogo tá complicado no segundo tempo, começando a ficar nervoso nesses 7 últimos minutos, mas se a gente for pegar a segunda etapa, esses 12 minutos e meio de bola rolando, o goleiro Adson não fez nenhuma defesa.
1: Nada,
2: já
1: nada.
2: O goleiro da equipe de Vai Porã fez umas 4 ou 5 defesas. Então, assim, o merecimento total até agora é a Platinense fazer o quarto, ou se não fizer, o jogo acabar assim. Porque se é pra ter um vencedor nessa partida, o merecimento maior, e quem tá propondo mais o jogo, o ataque, é a Platinense.
0: Sem dúvida nenhuma, né, observação. Ó, goleiro Linha. Então, numericamente um a mais, mas a Platinense está retomando a posse de bola. Vai tomando posição por ali pela esquerda. A Platinense, bola solta, saiu a zaga pro corte. Chegou por ali o jogador, o pequenininho, da direita. O Raul bateu na defesa da Platinense, ela sai. É retaguarda para a equipe da Platinense. O Tarzan não voltou ainda. Eu acho que o treinador vai mexer depois, novamente trazendo a rapaziada. Vem o time de Vai Porã. Marca muito a Platinense, o Saguí tá.
1: Tá perfeito.
0: Defesa, hein?
1: Não, como vocês já bem comentaram, tá perfeito na marcação. O Weiner tá optando por uma formação muito mais de marcação do que de ataque em si. A Platinense administra muito bem esse 3-1, tanto que aí Vai Porã não consegue passar direito aí da metade da quadra, e quando passa, tem aí dificuldade como agora, só que acabou cometendo uma falta o camisa 11 aí. O Mateuzinho, se já marcou. marcou, acho que não, né? Então essa seria a terceira da nossa lista.
0: Terceira falta do
1: Platinete.
0: E o Raul, habilidoso, pequenininho, meteu na caneta do Mateuzinho. E por isso o arbitragem marca a falta. Realmente foi. A falta existiu sim. Porque o Mateuzinho não quis deixar ele completar, mas...
2: É a obstrução, né? Que é o que aconteceu no primeiro tempo que eles estavam fazendo com a gente. Agora a equipe da Platinense está fazendo. Eu acho que o Wagner tem que mexer, porque o time parece estar cansado, né, cara? Rapaziada, tá cansado. Esse time nosso é um time um pouco mais leve, mas tá cansado. Tarzan tá aquecendo na beira da quadra lá.
0: Pois é, Tarzan daqui um pouco retorna. Interessante que o Wagner não apostou nos outros meninos do banco. E vai no ataque, o time do Vaiporã, outra vez na direita. Só que não tá conseguindo conduzir bem. E daí o Raul deu um toque na bola torto. E a Platinense retoma com o Mateuzinho, que abre pro Tsagui, que deu uma limpada e a bola saiu. É posição para a equipe de Santo Antônio, batendo com o goleiro Watson. Ele repõe, joga na esquerda e enfia a bola pro Matheus. Empurrou no ataque. Opa! Não entendeu o Mateuzinho por aqui.
1: Tarzan
0: e
1: aliás,
0: o Tsagui, ela sai. Agora o Tsagui arrisca aqui.
2: Tá sendo no lugar do David, né?
1: Isso.
0: Tsagui aperta na marcação, o time de Vaiporã vai tocando a bola. Platinense aperta na marcação, faz marcação ajustada, sobrando pro Tarzan. Tarzan pisa, olha pra um, olha pro outro, abrindo na esquerda, onde está colocado o Biel. Abriu, puxa por dentro, tentou pro Tsagui, a bola sai lateral pro time de Santo Antônio da Platina batida. Na verdade, o toque de bola foi do Michel ali pela esquerda. É pra ele que a bola é conduzida de novo. Ele tenta tocar por dentro, abriu. Atenção! David de primeira perde.
1: Tarzan que tá em quadra, ele voltou, entrou no lugar do David, José Augusto. Ele tava cara a cara com o goleiro e caprichosamente deu um tapa na bola. Ela subiu, já repôs a equipe de Vaiporã e já recuperou o próprio Tarzan. Entrou com fôlego renovado aí o camisa 5 da nossa Platinense.
0: O 9 não é o Michel?
1: O 9 é o Michel. Mas agora o 5 aqui pela direita foi o Tarzan que entrou no lugar do David.
0: Ah, tá. Perfeito. Isso.
1: Agora o Michel tá indo pela direita.
0: Bola solta, vai pintar o gol da Platinense. Atenção! Na boca do gol! Incrível! Não saiu! E a falta do Matheus Sampaio pra cima do camisa 8. Não sai e toma o contra-ataque. Falta no Serginho, a arbitragem não deu cartão amarelo, hein?
1: Não.
0: É, seria uma falta pra cartão amarelo, né? Porque venhamos e convenhamos, né, meu?
1: Exatamente. Mas
2: deu.
1: Deu agora?
2: Deu.
1: Ah, então realmente foi merecido.
0: Matheus Sampaio.
1: Pro Matheus Sampaio, camisa 12 da equipe da Platinense. Só comentando em relação ao contra-ataque da Nancy. Ela quase, os jogadores do Ivaiporã se jogaram ali pra evitar que a bola entrasse no gol. E o quarto gol da Platinense. No contra-ataque aí não teve jeito, o Matheus Sampaio só tinha o recurso da falta.
2: Agora eu não sei se ele deu o cartão pro Matheus Sampaio ou se ele deu pro capitão Tsagui, porque tava os dois no meio do bololô ali. O Tsagui tá discutindo um pouco a arbitragem, estão conversando o juiz ali. Não sei se o cartão foi pro nosso capitão Tsagui, o nosso camisa 14, ou pro Matheus Sampaio, número 12. Mas um dos jogadores danenses tomaram o cartão.
1: Agora mais um ali, hein?
2: Agora pro Matheus.
0: Ei, é expulso. Tomou vermelho.
1: Ah, então é isso.
2: Já tinha amarelo, será?
1: Já tinha na minha anotação aqui.
2: Já tinha
1: aqui.
2: Amarelo, Matheus Sampaio tomou vermelho.
1: É, eu acho que foi isso que os jogadores até do próprio Ivaiporã
2: meus amigos.
1: E o árbitro principal ali acionou, né? Exatamente pra alertar o árbitro, que ele já tinha amarelo, então um a menos. Sinal de alerta aí, sinal amarelo pra nossa Nancy, porque não podemos afrouxar essa marcação não, José
0: complica,
1: Augusto.
0: Os caras são fortes. E vem agora, pra ter, fica 2 minutos com um a menos.
1: Exato.
2: Exatamente.
0: Daí eles vão vir com 5 contra 3. Porque o goleiro vai sair pra goleiro linha. Muito
2: são provável. 2 minutos ou o gol, né?
0: É.
2: Tomara que seja 2 minutos.
1: Pois é.
0: Sem dúvida. E volta outra vez a equipe de Vaiporã. Bola pra ver. São 4 contra 3. A Platinense tem que marcar forte. Tem que marcar forte. Atenção de pico. Defende a defesa da Platinense com o Tarzan. Ah, o assédio vai ser forte. Bora com foco. Abriu, tocou, saiu. Quase o Vaiporã fez com o Vinícius. Com um a mais, os caras estão tirando vantagem nessa vantagem numérica. Porque tocam agora. Agora sim, tocam a bola. Com a mais, joga a bola com foca. Foca abriu. Tocou pro Elton. De novo pro Foca. O capitão que joga pra meia. Empurrou lá na esquerda pra boca de gol. É gol! Gol do Ivaiporã! Novamente, Elton, atacante, fez 3-2 para a equipe da Platinense. Elton complicando bastante. 4:40 para terminar o segundo tempo. 3-2 Platinense, Rafa.
1: Nessa troca de passes, sobra sempre um ali. Ele estava sozinho, só empurrou para o fundo das redes do Watson, marcando o 11º gol dele no campeonato. Vem a

0: sim.
1: Tony contagiando, deu um bico e a bola ficou nas mãos do goleiro do Ibaiporã, o Matheus Vaz. 3-2, ainda bem, também por outro lado. Tomou o gol, mas já estamos com a condição numérica igual do adversário.
0: É. Exato, José
1: Augusto. Com o David, David pisa na bola, pisa, toca, toca no comando, empurra a bola pro Saguinho, sai da ponta, pro meio, carregou, tentou Saguinho de cabeça, tocou de presente pro adversário, que tenta o gol no ataque, perdeu a condução da jogada. Quem chamou?
0: Não chamei não, mas vou falar, viu, José Augusto? São 4:10 para acabar o jogo, para acabar o segundo tempo. Tá difícil de você falar que a Platinense vai fazer aí mais um gol. É, e vai pôr a crescer na partida nos últimos minutos, conseguiu a expulsão do jogador nosso, diminuiu. O 3-2 é muito perigoso no futsal. Vai ser um teste para cardíaco esse final de jogo aqui em casa. Eu acho que a torcida tem que começar a inflamar aí pra gente, quem sabe, fazer um quarto, um quinto gol, até porque também já tem 4 faltas da equipe da Platinense. Além de tudo isso, tem que segurar na marcação. Eu senti o time muito cansado no jogo de hoje, viu? Apesar de acertar na marcação, apesar de fazer 3 gols rápidos no primeiro tempo, mas as outras partidas que a gente viu em casa, parece que hoje a equipe da Platinense está mais cansada, José Augusto.
1: É, a Platinense, ao meu ver, correu demais nos primeiros 10 minutos cronometrados do primeiro tempo, demais. Ela deu tudo que tinha. E o adversário resistiu.
0: Aqui puxou
1: a equipe do Vaporão, outra vez vem na bola. Bola atrás pro Foca, Foca abriu na canhota. E toca no comando, perigoso o time adversário com o Serginho. Serginho tocou pro Foca, de novo, abre na direita, pintou gol de empate! Gol! Do Vaporã! Elton! Empata a partida, faltando 3:34 para terminar o jogo, 3-3, está empatado o jogo.
0: Pediu tempo, Wagner.
2: Pediu tempo, Wagner, no momento que o Elton faz o gol de empate aqui no Chimitão. 3-3, 12º gol dele no campeonato. Que vacilo de marcação da nossa linha, hein, Jairo?
0: Ah, eu comentei, eu tinha acabado de comentar, cara, que era mais fácil, às vezes, ir Vaiporã fazer o terceiro empatado que a Platinense fazer o quarto. Perdeu muitos gols, né? Perdeu muitos gols a Platinense, muitas oportunidades, muito erro de passe, não erro de marcação. Até que marcar, tá marcando bem a Platinense no jogo, mas tá errando muitos passes, tá sendo muito displicente algumas jogadas no ataque.
2: Agora,
0: o que tá acontecendo, tá sendo contra-ataque, e o 9 dele já fez 3, né?
2: A gente tem que destacar,
1: mas
2: Zé.
1: Que é tão negócio, né? Vocês observaram que desde o primeiro tempo eu havia dito que nós tínhamos pego, de verdade, um adversário muito duro, que era um time que não podia piscar com os caras. E a Platinense respeitou os caras, tem respeitado. Oh, vou te falar um negócio, hein? Tá mais perto dos caras fazer o quarto gol, lamentavelmente tem que falar isso.
2: Não, com certeza.
1: Que a gente fazer o nosso, fazer o quarto.
2: É a realidade. Olha, é o seguinte, o Mateuzinho merece um puxão de orelha nesse jogo, porque a expulsão dele, claro, não é a culpa dele esse empate. Mas naquele momento fez a diferença, né? A equipe do Ivaiporã ficar com um a mais, né? Agora vai ter que correr atrás a Nense e voltar da frente do placar, faltando 3:30 aí no cronômetro.
1: Lá vem David, bate na bola, toca pra meia. 3:25 pra terminar a partida. Pro Saguí no comando. Aperta a Platinense. Não se deu bem. Chega a defesa pro corte, porque o Matheus Sampaio acabou não se encontrando. Mas roubou a Platinense com o Saguí. Empurrou pro jogador Mateuzinho. Mateuzinho pisou, tocou na meia.
0: Olha
1: o time de Vaporã é muito rápido.
0: Não,
1: e o Elton, vou te falar, hein?
0: A Platinense tá jogando de cabeça baixa, José Augusto.
1: Pois é.
0: O nosso 17 aqui, o nosso Biel, tava livre na hora que o Mateuzinho pegou essa bola no meio. Era só erguer a cabeça e jogar na direita pro Biel. São 3 minutos no cronômetro. Vamos lá, Platinense. Que dá? Vamos, Nense.
1: Vai. Pra esquerda. Bola outra vez com o Saguí. Ele, de direita, tentou de a boca do gol. Ninguém passou, inclusive, ali no campo de ataque. Essa bola saiu pra reposição pra equipe de Vaiporã bater. 2:54 pra terminar a partida. Dá só mais um minutinho, a gente já vai começar a escolher o melhor da Platinense, né?
2: Pois é.
1: Né? No placar apertar 3-3, o adversário endurece o jogo para a Platinense. O 9, o Elton, não tem muito estilo, tem mais estilo de jogador de campo do que salão. Vai estar complicando o bicho para nós aí, o cara marcou os 3, hein?
2: Exatamente, é o destaque e é o artilheiro da equipe no campeonato, inclusive.
1: Pois é, então tá aí, não é à toa. Bola pra meia, aperta a equipe da Platinense. Com o Elton, ele vai lá, jogou. Olha que perigo. Meteu essa bola, quase surpreende o Watson, goleiro da Platinense.
2: Ainda bem que ele tava ligado.
1: Escanteio pra equipe do Ivaporã bater.
0: Pediu tempo e tem gol no Brasileirão, viu?
2: Bora.
0: 20 do primeiro tempo. Felipe Anderson empata pro líder Palmeiras na Nubank Arena. Como é que é agora?
2: Agora é Nubank Arena.
0: Nubank Arena, Palmeiras 1, Cruzeiro 1, 28 do primeiro tempo.
2: É isso mesmo.

0: Nubank Arena. E aqui no Chimitão Arena, nós temos o tempo pedido pelo técnico Silvinho da equipe de Vaiporã. Claro, aproveita também esse momento a favor da equipe visitante, né, nessa partida. Jogo de muita marcação, mas a Platinense realmente, nesse segundo tempo, muito aquém do que a gente esperava, viu, José Augusto?
1: É só uma jogada, ao meu ver, assim, tipo, uma jogada individual vai resolver, porque no coletivo o adversário neutralizou a Platinense, os caras antecipam demais. Todas, muito rápido.
2: Marcando demais.
1: O adversário é muito rápido, taticamente perfeito. Bola,
2: poucas faltas, fizeram 3 faltas no primeiro tempo e 2 só no segundo tempo
1: pois
2: até
1: é.
2: Agora.
1: Verdade, tem um tal de Foca aí que marca aqui atrás e esse Elton, jogadores referenciais dessa equipe. Aqui escanteio para a equipe do Vaporã. 2:25 para terminar a partida. 3-3, mas o torcedor não desanima, não. Estamos para cima do time do Vaporã. Enquanto a gente esperava uma goleada, 3-3, a gente fica até satisfeito se fizermos um 4-3 aí para ganhar a partida. Ataca a Platinense. Bola então, lá pro contra-ataque. Olha, solta pela esquerda, perde a posse de bola. Foca por baixo, vem para fazer o corte. Lateral para a equipe da Platinense. Bater e de forma aplicada a equipe de Vaiporã vai se segurando. Volta a Platinense com o Saguí. Saguí bateu, tocou a bola pra David. David pisa, né, na torcida, grita o nome do time pra dar moral pra rapaziada. Vem David, limpou e abriu. Vamos tentar na individual. Bola pra Mateuzinho, da ponta pro meio. Abriu, tocou de novo então pro Saguí, que toca na esquerda. Bola pro Tarzan, ele vem, ele carrega, ergue a cabeça, olha pro lado, olha pro outro, tocou pro Mateuzinho, vai tentar de pico. O goleiro defende, linda defesa. Aperta a Platinense na marcação. David apareceu também, a bola vai saindo. Lateral para a equipe da Platinense. Bandeira, ótima defesa do goleiro. Ela sobra para o Saguí. Saguí abriu, toca para o Tarzan. Tem lá o David pedindo. Tarzan bateu na defesa. Foca, vem para o rechaço, para o rebote. Ele olha para um lado, vê que ninguém o aperta. Oh, boa, Platinense pode fazer o quarto. Atenção, bateu para o David, emendou. O goleiro defendeu. Voltou pro David, pra boca do gol, tentou um chapéu espetacular, a defesa corta. Ela volta pro Saguí. Saguí abriu 1:20 pra terminar. Volta Mateuzinho, aperta a Platinense. Mateuzinho perde. Olha o contra-ataque de Vaiporã, não foi, não entendeu na jogada.
2: Mateus Vaz, pra mim, um dos melhores em campo.
0: Eu acho também. Doido,
1: melhor na partida do goleiro do Vaiporã. Melhor.
2: Belíssimo.
1: Olha o abriu uma
2: mais pica, uma dele.
1: E o goleiro de novo faz uma defesaça. Ele é muito rápido
2: e lá.
1: Tá no lugar certo toda hora, hein?
2: Melhor em quadra, a gente volta depois no Arena, como é que vão fazer?
0: Pra mim, pelo primeiro tempo, eu voto no Mateuzinho, pelo primeiro tempo.
1: Pois é. Pelo primeiro tempo, é verdade, porque no coletivo não funcionou tempo, muito a Platinense, o cara fez 2 gols, né?
2: Sim.
1: Mateuzinho.
2: Mateuzinho, então, meu voto também é nele.
1: É, eu também fico com ele, sinceramente, hein? Saguí foi bem, mas a gente fica com o Mateuzinho aí, ó. Pois leva a bola pro campo de ataque, o time da Platinense outra vez então, lá na defesa, tocando o Biel, ele pisa, ele toca no comando, aperta a equipe da Platinense, enfiando, o Saguí tá pedindo, agora o time da Platinense tá todo, ele um pouco mais alto, só o pequenininho David, abriu pela direita, falta nele! Falta no David! 33 segundos para terminar a partida! 4-3 em faltas, hein?
0: Falta, exatamente, a terceira falta cometida pela equipe de Vaiporã. Agora o camisa 5, o Foca, tomou um drible ali do David, que ia pra cima, ia ficar cara a cara com o Matheus Vaz, sofreu a falta o David, falta, pode ser a última chance da equipe da Platinense pra tentar voltar a ficar à frente do placar, porque tá 3-3, José Augusto, que jogo difícil.
1: Jogo difícil mesmo, 30 segundos pra terminar, 33 segundos pra terminar a partida, 3-3, primeiro empate, hein? Se isso continuar assim, será o primeiro empate.
0: Aqui no
1: Platinense. No Chimitão. No Chimitão, é verdade, né? Porque
0: a gente empatou com a Fecop.
1: Já empatou com o Cornélio, né?
0: É, Cornélio, isso mesmo.
1: E aqui exatamente. Uma volta perigosa para a equipe da Platinense. Bater
0: David na bola.
1: Tomando posição, David toma muita distância. Vai que passa o único jogador da barreira. David toma a distância. O que você não fez no jogo todo, David? Quem sabe? Quem sabe, David? Vai um bico!

O ginásio é requinte, vai à loucura! Golaço da Platinense, David de falta! Transpôs o goleiraço da equipe do Belporão, Matheus Vaz! Um golaço do David! O que ele não havia feito na partida toda, que era um gol! Ele procurava, ele tentava, deu um bico pra

0: Fazer 31 segundos para terminar o jogo. David, o Ginásio Henrique Schmidt vai abaixo. Rafa Regis, 4-3 Platinense.
1: É, eu falava, poderia ser a última chance da Platinense agora na regressiva. E consegue numa cobrança de falta espetacular, direto e reto, fixo pro gol. David marcando o seu 11º gol no campeonato. 16 segundos. José Augusto, tá contigo essa.
0: Muito bem, vai terminar a partida. 16 segundos para terminar a partida. 4-3 para Platinense. Torcedor fica entusiasmado demais. Um 4-3 desse, se assim continuar, faltando 16 segundos, é mais entusiasmante, é mais emocionante do que um 5-1.
1: Não tem a dúvida
0: do campeonato. Fala
1: da
0: sério.
1: Forma, com esse roteiro todo que nós tivemos aqui no Chimitão, José Augusto, que é isso?
0: A partida está para terminar. Daqui a pouquinho o Jair Henrique entra em ação para trazer as informações quentes ali de baixo. Henrique Schmidt, Santo Antônio da Platina, nesse 16 de maio de 2026. Temperatura de 16 graus centígrados. É o dono do Brasil, torcedor em Santo Antônio da Platina, na quadra do esporte. Henrique Schmidt, a folha esportiva linda, linda, linda. Está feliz da vida, Platinense ganhando no futebol de salão do Paraná pela série bronze do estadual nessa versão 2026. Bola parada, o Ivaiporã tá perdendo a partida. É a primeira derrota dos caras de Ivaiporã ou não?
1: Ivaiporã, não, já teve. É a sexta derrota da equipe
0: sexta
1: de Ivaiporã.
0: Não dá pra acreditar, né?
1: Ivaiporã tá no meio da tabela ali, José Augusto, de 8 participantes do grupo E, tá em quarto, permanece com 15 pontos. Astorga só empatou, foi a 14. Então o Ivaiporã vai permanecer aí na quarta
0: Perfeito.
1: Colocação.
0: Aqui tem falta para a equipe do Ivaiporã no campo de retaguarda. Faltando 16 segundos para terminar a partida. E o vermelho tá lá. Eu acho que dessa vez o vermelho tá molhando a quadra.
1: Tá fazendo um inferno.
0: Não vai enxugar pros caras, vermelho. Enxuga pros caras, não.
1: José Augusto, só como informação também, essa partida já está encerrada. Nosso próximo adversário, que é o Seleto Futsal, venceu, goleou lá em Joaquim Távora. 5-1 para o Seleto, para cima do Marra, lá em Joaquim Távora. Mas com essa vitória nós vamos a 28, Seleto foi a 24.
0: E aqui falta para a equipe do Ivaiporã bater no campo de retaguarda. O torcedor tá todo vibrante, esperando essa vitória. São crianças, adultos, adolescentes, toda a família aqui no ginásio. A torcida raça pura da Platinense tá aqui marcando aquela presença incrível.
1: E quem agita a galera agora é o prefeito Gil Martins, que tomou conta do microfone ali. Prefeito Gil Martins tomando conta aí.
0: André, ainda parada a partida. O vermelho sai lá, secou pros caras, estão fazendo a cobrança de falta. É falta para a equipe do Astorga, do time do Ivaiporã. Cobrada. É pra boca do gol. Atenção, bateu, perde o gol. Incrível, cara a cara, ele, a bola, o goleiro, o gol. O Elton quase faz o gol de empate, seria o quarto dele. Rapaz. A bola sai caprichosamente pra fora e a Platinense segura.
1: É pra
0: 9
1: acabar,
0: segundos,
1: né?
0: Pra terminar a partida. Vai terminar. A vibração do torcedor vai ser intensa. Aperta a Platinense, bola com o David, rodopiou, fez a pinta, bateu, a bola saiu. Um segundo pra acabar. Platinense, acabou no Chimitão. Platinense, 1, 2, 3, 4, e vai por Andrés. Platinense 4-3, líder absoluta, segue o líder. Salão no ginásio Henrique Schmidt, Santo Antônio da Platina, estadual do Paraná, série bronze, neste 16 de maio. Coisa linda, Rafa Regis, coisa muito boa, hein, Jair Henrique?
1: Ah, meu amigo José Augusto, que vitória, a mais bonita, a mais... Ah, difícil até da gente definir aqui nesse final de partida. A gente que tá aqui na cabine, parece que a gente jogou lá em quadra, que a gente fica até sem fôlego. Que coisa incrível, 4-3. Tô esperando ali o nosso querido Jair Henrique se posicionar para falar com algum atleta da nossa Platinense. Mas é isso, festa total da nossa equipe. Jair se posicionando aí, esperando alguém passar ali.
2: Se quiser, chama o Mateuzinho.
1: Daqui a pouquinho a gente passa a palavra pro Jairo. Mas enfim, vitória da nossa Platinense, o craque que nós elegemos pelo primeiro tempo, o Mateuzinho. Pode falar, Jair Henrique, a bola tá contigo.
2: Rapaz do céu, eu imagino que vocês passaram em cima na cabine. Eu tava na beira da quadra pra entrar. Eu falei que ia ser um jogo técnico cardíaco. Mateuzinho tá do meu lado. Hoje foi uma partida, Mateuzinho, que a gente destacou na nossa transmissão, que o coletivo tá de parabéns. Mas pelo que você fez no primeiro tempo, você é o craque da Arena Esportiva. Parabéns por ser o seu craque do jogo. E aqui é claro, um destaque especial pra todo o time hoje. Uma vitória suada, mas merecida demais.
1: Nós estamos com um pequeno problema técnico aí no microfone do Jair Henrique. Ele tá coletando ali
3: a equipe tá vindo fazendo um trabalho espetacular.
1: A palavra do Mateuzinho.
3: Graças a Deus, conseguiu buscar os três pontos desde casa, que era importante. Achando difícil, sabíamos da qualidade do time deles e conseguimos sair vitorioso dentro de casa.
4: Mateuzinho, tem mais três partidas agora pra gente fechar essa primeira fase da Série Bronze. Duas partidas fora de casa, uma dentro de casa. É buscar pontos novamente fora de casa e fechar com uma das melhores campanhas pra gente se dar bem na segunda fase, né?
3: Isso, o objetivo fora de casa é buscar os três pontos agora. Um jogo de cada vez e, se Deus quiser, classificar em primeiro aí e ir para a próxima fase.
4: Ó, próximo jogo em casa tá feito o nosso combinar aqui. A gente traz um presente especial para você. Parabéns pro seu craque, Arena Esportiva. Valeu, vai lá comemorar com a torcida, meu irmão. Vai lá. A gente tá aqui dentro da quadra. A festa continua. José Augusto, Rafa Regis, para você.
2: 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Fala um pouco, daqui a pouquinho eu vou ver se eu pego mais um jogador aqui na entrada da quadra e mostrar um pouco a festa da torcida. Vai com vocês aí.
1: Maravilha, Jair Henrique, trazendo aí o destaque Arena Esportiva Difusora FM, principalmente pelo primeiro tempo, né? O nosso querido Mateuzinho. Enquanto isso, Jair Henrique posicionando ali para mostrar lá da quadra a festa da nossa super raça, da torcida da nossa Platinense. Ah, depois dessa vitória de mexer com o coração, minha gente, que coisa incrível. 4-3 para nossa Platinense. Eu falava momentos antes aqui da gente ter o término da partida, a equipe de Seleto Futsal venceu o Marra lá em Joaquim Távora por 5-1. Daqui a pouquinho eu passo os demais resultados desta rodada. O Jair Henrique está posicionado ali esperando mais alguém que possa bater um papo aí depois dessa partida. Só para confirmar também o resultado de Astorga e Telemaco Borba e Fecop Futsal contra Embaú. Partida que aconteceu no ginásio Gatinho, lá em Cornélio Procópio. E depois, atualizar a classificação do Grupo E da Série Bronze do Campeonato Paranaense. A nossa Platinense foi a 28 pontos, com a vitória da equipe de Seleto Maringá. Os nossos próximos adversários, inclusive, lá na cidade de Maringá.
5: Valor, eu vou puxar ele para dar entrevista pra gente, beleza?
1: Foi a 24 pontos. Então a Platinense ainda permanece aí com 4 pontos de folga nesse grupo E.
2: Que ele tiver.
1: Nesse exato momento, Astorga 2, Telemaco Borba também 2. Empate que vai segurando aí as duas equipes chegando aí a 14 pontos na tabela de classificação, então não modificando, não tendo nenhuma modificação nesse caso. Jogadores, os atletas da nossa Platinense fazendo festa em frente ali, como já é tradicional nos jogos aqui no Chimitão, fazendo a festa em frente ali à super raça. E por aqui nós seguimos informando você e agradecendo demais a sua companhia nas nossas redes sociais e também você que esteve com a gente na 102.3. Vamos lá, Jair Henrique. Ele tá impossível. Fala, David. Fala, Jair Henrique.
2: O homem tá sendo tietado aqui. O homem tá sendo tietado aqui embaixo do meu lado.
1: Maravilha.
2: O nosso querido David, o nosso set. Sai! Sai da frente! Sai que a superraça é chapa quente! Sai da frente! No embalo da torcida, meu irmão, parabéns, cara. Que vitória, meu amigo. Eu tava na beira da quadra aqui embaixo. E assim, a gente tava bem na beiradinha na hora que você foi bater a palma. Eu tava bem pertinho, porque eu já desci pra entrar aqui na quadra, já com um sentimento de... Sabe aquele empate com gosto amargo de derrota? Que dava mais, só que eu acreditava. Eu falei que ia ser teste pra cardíaco, foi. E a gente, como você falou no estúdio durante essa semana, a gente segurou o lombo dos caras aqui. Aqui não, né, meu irmão?
6: Boa noite, Jairão. Cara, emoção, né? Acabei de falar ali com o Balu, a emoção, depois de falar, É complicado, mas eu acho que é importante a gente ressaltar. Nós estávamos com esse time entalado. Porque o que eles fizeram com nós lá nessa, é sacanagem. Provocação e tal, tudo mais. Só que nem a gente tem que se falar.

0: futebol é jogado e aqui dentro de casa não tem. Pra vir aqui ganhar, tirar ponto de nós, vai ter que suar a camisa. Parabenizar todos vocês pela cobertura. Quando eu fui pra bola, eu vi que ele colocou uma escada. Só que não tava na barreira a escada, tava fora. Tanto que o cara movimentou. E aí não tinha como. Aproveitar o momento e agradecer o apoio de todo mundo. Santo Antônio tá de parabéns, super raça. Um grande abraço, meu querido Zé Augusto. Espero ele lá no vestiário, não foi lá. RR. Aproveitar e agradecer minha família que sempre me apoiou desde o início. Passei por um momento tão difícil, Jair. Mas eu acho que Santo Antônio, além de ser isso aqui, é espírito, é tesão, é raça. E hoje nós temos quadra, mais três pontos para continuação, hein?
1: Valeu, meu irmão. Parabéns pelo jogo, parabéns pela vitória. Durante a semana a gente vai conversando. Na semana que vem tem um jogo difícil fora de casa, mas com certeza a gente vai buscar mais pontos, porque o time está unido, está aguerrido. E é isso aí, Platinense, é isso. Eu sempre falei, aqui dentro de casa a gente vai vender caro uma derrota. E hoje a gente mostrou isso.
0: Bora, vamos para cima. Obrigado pela, mais uma vez. Tamo junto.
1: Valeu, nosso querido David, nosso camisa 7. Eu encerro aqui a minha participação. O fundo da Super Raça. Quero agradecer você, rádio ouvinte, que está acompanhando aí através da Zona Sonora do Rádio. Você também que acompanha através da internet. Próximo jogo, a gente tá aqui novamente. Valeu, Rafa Regis, valeu, José Augusto, valeu, Arthur Paiva. É com vocês aí de cima da nossa cabine de transmissão.
2: Maravilha, Jair Henrique. Parabéns, parabéns pelo seu trabalho aí em quadra. Parabéns pelos seus comentários. Por mais esta transmissão para Platinense 4, Platinense 4 e Vaiporã 3. José Augusto, pra gente finalizar aqui a sua participação também nessa transmissão, muito obrigado mais uma vez. Essa foi pra mexer com o coração, hein, José Augusto? Que jogo foi esse, hein? Fala, José Augusto, ele que trouxe as emoções dessa partida. Vamos lá.
3: Belo jogo, Rafael, sem dúvida nenhuma. Uma partida incrível. O torcedor continua por aqui, muito feliz da vida, porque a empolgação foi grande. Uma vitória sobre um adversário nobríssimo, duríssimo, que sabe jogar. Um adversário bem posicionado, bem postado, experiente, que não afinou. Ele viu essa torcida toda, não tremeu, não. Veio aqui, encarou a Platinense de igual para igual. E poderia acontecer qualquer coisa, ou vitória de Vaiporã ou da Platinense. Claro, se tivesse que ter um ganhador, realmente a Platinense ela fez um pouco mais, porque o goleiro do Vaiporã foi o melhor da partida, o Matheus Vaz. Pegou até pensamento, que goleiraço esse moleque do Vaiporã. Tinha bola que parecia impossível. E a gente vai então, eu, primeiro microfone profissional aqui da Difusora FM, também nas redes sociais, nas nossas plataformas no YouTube, no Instagram e na fanpage, e evidentemente também no nosso site, Difusora Frequência Modulada 102.3, a mais ouvida no esporte também. Na terça você vai saber mais, no Arena Esportiva, tudo sobre o que a Platinense fez neste sábado, dia 16 de maio, aqui no ginásio Henrique Schmidt. Uma bela vitória contra um adversário forte, o Vaiporã. Platinense dispara no campeonato da Série Bronze do Estadual de Futsal. E aí eu passo a bola para fechar com chave de ouro a nossa jornada esportiva aqui no Chimitão, neste 16 de maio, para Jairo Henrique. Aliás, o Jairo já se foi. Fica Rafa Regis com as suas despedidas finais. Torcedor feliz, Platinense 4-3 do Vaiporã. Pelo futsal, Série Bronze do Estadual 2026. Até a próxima!
2: Valeu, valeu, meu amigo José Augusto, mais uma vez de forma brilhante. Ainda bem que ele cuida do coração, ainda bem que nós cuidamos também, porque essa partida não foi fácil, não, minha gente. Por aqui, quero mandar um abraço novamente pro Guilherme Gui, da nossa Perfil Esporte. Camisetas, shorts de jogo, shorts de passeio, agasalhos, regatas, abadás, você encontra na nossa Perfil Esporte. Camisetas de time primeira linha, camisetas térmicas, chuteiras de campo, society, futsal, bonés, corta-vento, é lá que você encontra Perfil Esporte. Perfil _ Esporte, você tem nas redes sociais. 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através do seu presidente Matheus Urlo, secretários municipais e diretores, por meio da Secretaria de Esportes, Cultura, Turismo e Lazer, imprensa local e regional, CRZ Engie, Incorporadora, Ouricar Norte Pioneiro. Agradecendo demais a você que nos acompanhou na 102.3, no nosso YouTube, Difusora Platinense, @DifusoraFM102.3, facebook.com/difusora.

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0: 5:05.
1: Tá preocupado?

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2: Bom dia, amigos ouvintes, produtores rurais de Santo Antônio da Platina e região. Aqui quem fala sou eu, Diogo Coutinho, médico veterinário extensionista do IDR Paraná. Nesta manhã de domingo, dia 17 de maio de 2026. 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Este programa é um oferecimento a toda a família rural e vamos a mais um programa. Pessoal, eu na condução do programa hoje, nesses dias que caem na temperatura, estamos ainda no outono, tenho falado aí para o pessoal que nessa fase de transição vale a pena ver qual cultura melhor se adapta, né? E a gente já sugeriu em outras edições do programa a utilização da variedade de inverno, cultura anual de inverno, que é a aveia, certo? Temos alguns contatos, tanto de empresas, com alguns produtores também, que produziram sementes, né? E tem sementes aí à disposição para venda. E nesse período aí que marcou uma média de 15 graus, com umidade, com chuva ainda que caiu na última semana, a gente acha importante fazer bom plantio, né? Então, só para constar, isso vai variar de acordo com o tipo de, se é no plantio na plantadeira de linha ou a lanço. Então vai variar as sementes aí por alqueire, né? Que o pessoal se baseia, de 130 a 200 quilos de semente. Se for em linha, claro que vai menos, né? Semente, se for a lanço, vai mais. Então flutua nessa quantidade aí. De preferência, fazer uma adubação, se tiver uma fonte de fósforo ali junto, vai ser importante. Mas o que é mais importante é ter pelo menos uma dose ali de adubo nitrogenado. Não vou falar para comprar agora isso, porque ele está o olho na cara. Mas se jogar uns dois sacos, pelo menos dois sacos, dois, três sacos por alqueire, já dá uma grande diferença. Vai prolongar pelo menos um mês aí de produção de massa da aveia e para corte. Então fica aí minha recomendação para esse período bem propício, né? Estamos no mês de maio, tem algumas regiões que já começam em começo de abril, a nossa região é um pouco mais quente, está bem favorável agora para esse uso aí do plantio da aveia, tá certo?
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1: Seguindo aqui na sequência, tivemos uma... Primeiro, tivemos na última semana, eu tive conduzindo também, não sou o único. Eu faço parte de uma comissão avaliadora nas propriedades de leite, propriedades leiteiras inscritas, concurso de propriedade leiteira sustentável. Tivemos visitas em Jacarezinho e Santo Antônio nessa semana. Na semana passada tivemos em Carlópolis e Jacarezinho também. E ao todo a gente teve 12 visitas em propriedades, produtores que se inscreveram, que continuam na luta, como todos os produtores de leite estão na luta, nos desafios. Temos visto alguma reagida nos preços, né? No último mês, o Conselheite aumentou 23 centavos. O colega, se não me engano, o Oswaldo, comunicou, né, esse aumento. Até pedi para ele. E avaliamos, para constar aqui, a propriedade como um todo. Então, a parte de renda, de produção de leite e renda, a parte do meio ambiente e a parte da qualidade de vida do pessoal, da família que está ali no dia a dia, né? Todo dia tem que estar ali para tirar leite, né? E tivemos coisas que foram próximas, né? Parecidas. Vimos que a maior parte dos produtores fizeram um bom planejamento, pelo menos não vão passar apurado nesse período sem silagem, por exemplo, ou melhorou um pouco o manejo das pastagens. Isso é uma das coisas mais essenciais quando se pensa em leite. Né? Então, vocês estão no caminho certo, pelo menos nesse quesito aí a gente tem visto. Uma outra propriedade tem desafios na questão da mastite. Alguns com mastite clínica, aquelas mastite mal curada. Às vezes comprou animal de fora, a gente sempre fala para tomar cuidado com isso. Para comprar animais de preferência para novilhas do que vacas, mas se tiver com uma mastite dessa que não é controlada, às vezes compensa, com certeza, não. Isso é uma recomendação, mas poucos adotam ainda. Fazer aquele linha de ordenha, colocar as novilhas primeiro na ordenha, depois, primeiro parto, né? Depois as vacas sem mastite, na raquete, que é o CMT, e, claro, obviamente, mastite clínica com grumo não se coloca na ordenha, né? É uma forma, ela tem que ser tratada e identificada, que a gente fala, pelo menos com um bastão vermelho ali, uma cordinha, alguma identificação para todos saberem que aquela vaca está sendo tratada e tem que ser descartado o leite, né? Isso é uma prática, um protocolo muito importante. A gente fala da importância disso porque tem produtor hoje, tem funcionário, faltou, entra outro lugar, não sabe como funciona, então já dá uma bagunça, né? Fora que o animal estressa, porque é uma pessoa diferente ali que não está acostumado, tem essa questão que tem um período de carência dos produtos, né? É uma bisnaga aí que tem seu descarte em alguns dias, então isso tem que ser compreendido por todos e a forma que encontrar aí de manejo que facilita isso é marcar a vaca. E mais uma coisa, identificação. Vou falar 30% só que a gente viu que adota a identificação com brinco, mas de uma forma assim de falar. Todos os animais, caiu o brinco, vai ter que na mesma semana colocar brinco. Não é assim, ah, mas tirou o brinco, coloca de novo. Porque é uma forma de você ter um controle. E outra coisa que eu queria finalizar sobre isso é ter um caderninho lá com o histórico dessa vaca. Aconteceu qualquer coisa, fez um medicamento, a marca e coloca o que fez, que tratamento está sendo feito, que produto, que medicamento, nome comercial, quantos dias. Não, morreu a vaca, anota lá, morreu a vaca tal dia. Porque coisas que a gente não pode ter são erros que se repetem, né? E a gente aprende com os erros. Todos vão errar, né? O passivo de erro. Porém, insistir no erro, que é o prejudicial aí. Perde dinheiro nisso, né? E tempo. Tempo e dinheiro. Então fica aí minha orientação.

0: sobre isso. É, tem outras questões que avaliou nas visitas, mas esses são os principais que eu queria falar. Mais para frente eu falo de outros, para ter o ponto de atenção.
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0: E mandar um abraço. Vamos colocar assim: que eu vejo que Arca Lopes e o Nivaldo nos recebeu. Um abraço para três, vai, de Carlópolis, de Jacarezinho, seu Reginaldo, que tava com uma contagem bacteriana no leite. Com problema e conseguiu ouvir as orientações técnicas, o colega de lá, eu dei uma força, mas foi mais a dedicação da iniciativa do produtor, que saiu de uma contagem altíssima para níveis assim, leite top. Chegou no nível de ser 8, 10 mil, então é nível de excelência isso. E outros critérios de qualidade estavam muito bem já trabalhados. Precisava ajustar essa questão. Mais uma informação. Então, esse é o concurso. A gente tem previsto na EFAP, né, o Encontro de Produtores de Leite. Fica aqui a minha fala sobre isso. Na sequência, mais uma reunião que tivemos nessa semana na Secretaria da Agricultura. Vocês devem acompanhando a mídia aí, tivemos uma reunião com a equipe lá da Secretaria de Agricultura, Meio Ambiente, Pecuária, o novo secretário, Tobias de Almeida Gostich, né? Ele substituiu a nossa querida Cíntia Regina da Silva, e ela foi para a função de diretora de agricultura e pecuária, né? Com certeza vai apoiar o Tobias lá na pasta. Está presente também nessa reunião o Heraldo Alves da Silva. Trouxe algumas informações, atualizações sobre as estradas, né? Ele é o responsável da pasta. Melhorou muito, né, nossas estradas. Eu vou falar por mim mesmo, que eu cheguei praticamente 10 anos aqui, completando 10 anos em setembro, e a gente vê que mudou muito e melhorou. Claro que tem coisas pontuais que ocorrem, chuva em excesso, estoura lá um barranco, um bigode da estrada, às vezes uma curva, e leva sedimento e terra para o barro, para a estrada, mas ele se colocou à disposição. Aqui fica conosco, né? Qualquer discussão nesse sentido, a gente fala para participar da reunião do Conselho Municipal do desenvolvimento rural sustentável. Esse é o melhor caminho, tá? Pra levar a sua demanda. Fica aqui o canal para comunicação, tá bom? Santo Antônio da Platina tem funcionado bem, é um conselho ativo. Eu faço parte como suplente, eu sou o primeiro titular, né? Estavam lá também o veterinário Emerson da parte da Agroindústrias, no Serviço de Inspeção Municipal. Estava ali o Flavinho lá, que apoia. Agora do IDR estava o Maurício, nosso gerente aqui do IDR, os colegas Osvaldo, eu e a Edilene. Estava esse pessoal para falar cada um dos projetos estratégicos que a gente quer trabalhar junto, em conjunto, de forma coesa, com a Secretaria da Agricultura, a prefeitura daqui de Santo Antônio. É uma reunião que teve um saldo positivo. Graças a Deus, é um trabalho que, claro que tem que ser aperfeiçoado, melhorado, isso sim, com certeza. Quer trazer isso, né? Que desenvolva o meio rural, né? E a gente só consegue com parcerias. E a

0: essa parceria institucional importantíssima. É, são grandes questões, né, a ser trabalhado. Então ficamos aqui com este programa. Queria dar só uma palavrinha. Pessoal que está com seu silo, a sua silagem aí no campo, se preparem, né, se planejem, já vai separando uma lona para cobrir o silo, as quatro operações que envolvem a silagem, que é o preparo de corte, né, a retirada disso, né, a distribuição da massa, compactação e vedação, né, finalizando a vedação. Cada etapa dessa tem sua importância, mas tem algumas coisas que tem, assim, o especialista tem dito, compensa você ficar mais tempo compactando que carregando essa silagem. Isso é o que tem, eles falam, 20% do tempo, você demorar 10 horas deslocando ali o maquinário, demore 12 horas compactando, 20% a mais. E ver peso de trator, regular de facas e contrafacas. A gente tem visto aí por aí que o pessoal conseguiu até picar bem a partícula, porém ainda tem saído grão inteiro, grão mal processado. Tem até uma medida que a gente trabalha na nutrição chamada KPS, uma medida de Kernel, que avalia por meio de peneiras, e tem que quebrar pelo menos em 4 partes o grão. E de cara a gente vê que não quebra. Milhos excelentes, variedades, transgênico aí, próprio para a silagem. Mas o que falta às vezes é um maquinário adaptado para quebra-grãos, que é o cracker, ou usar uma automotriz. A gente vai deixar nesse ponto, se quiser alavancar um pouco a produção.
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0: Fica aqui com mais um programa da Rádio Difusora. Um grande abraço a todos vocês, um ótimo domingo. Tchau, tchau.
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Senhor Jesus Cristo. A você que se faz presente nesta igreja matriz, Santo Antônio de Pádua, aos que nos acompanham pela Rádio Difusora 102.3, desejamos a todos uma boa celebração. Hoje, em especial, né, o último dia do nosso pároco José, será radiada, né, a missa através da celebração dele. Então deixamos a ele também toda a nossa gratidão, todo o nosso carinho, todo o nosso amor por essa pessoa que passou 6 anos aqui com a gente, nos cativou, né, e nos deu a sua doutrina para nós, para que nós pudéssemos ser sempre seguidores de Jesus. Muito obrigado ao Padre José. Com toda a igreja, rezamos neste momento uma dezena do Santo Rosário, pedindo mais vocações sacerdotais, religiosas, para a Santa Igreja. Pai nosso, que estais nos céus, santificado seja o vosso nome, venha a nós o vosso reino, seja feita a vossa vontade, assim na terra como no céu. O pão nosso de cada dia nos dai hoje, perdoai-nos as nossas ofensas, assim como nós perdoamos a quem nos tem ofendido. Não nos deixeis cair em tentação, mas livrai-nos do mal. Amém. Ave Maria, cheia de graça, o Senhor é convosco. Bendita sois vós entre as mulheres, bendito é o fruto do vosso ventre, Jesus. Santa Maria, Mãe de Deus, rogai por nós, pecadores, agora e na hora de nossa morte. Amém. Ave Maria, cheia de graça, o Senhor é convosco. Bendita sois vós entre as mulheres. Bendito é o fruto do vosso ventre, Jesus. Santa Maria, Mãe de Deus, rogai por nós, pecadores, agora e na hora de nossa morte. Amém. Ave Maria, cheia de graça, o Senhor é convosco. Bendita sois vós entre as mulheres. Bendito é o fruto do vosso ventre, Jesus. Santa Maria, Mãe de Deus,

Rogai por nós, pecadores, agora e na hora de nossa morte. Amém. Ave Maria, cheia de graça, o Senhor é convosco. Bendita sois vós entre as mulheres, bendito é o fruto do vosso ventre, Jesus. Santa Maria, Mãe de Deus, rogai por nós, pecadores, agora e na hora de nossa morte. Amém. Ave Maria, cheia de graça, o Senhor é convosco. Bendita sois vós entre as mulheres, bendito é o fruto do vosso ventre, Jesus. Santa Maria, Mãe de Deus, rogai por nós, pecadores, agora e na hora de nossa morte. Amém. Ave Maria, cheia de graça, Senhor é convosco. Bendita sois vós entre as mulheres, bendito é o fruto do vosso ventre, Jesus. Santa Maria, Mãe de Deus, rogai por nós, pecadores, agora e na hora de nossa morte. Amém. Ave Maria, cheia de graça, o Senhor é convosco. Bendita sois vós entre as mulheres, bendito é o fruto do vosso ventre, Jesus. Santa Maria, Mãe de Deus, rogai por nós, pecadores, agora e na hora de nossa morte. Amém. Ave Maria, cheia de graça, o Senhor é convosco. Bendita sois vós entre as mulheres, bendito é o fruto do vosso ventre, Jesus. Santa Maria, Mãe de Deus, rogai por nós, pecadores, agora e na hora de nossa morte. Amém. Ave Maria, cheia de graça, o Senhor é convosco. Bendita sois vós entre as mulheres, bendito é o fruto do vosso ventre, Jesus. Santa Maria, Mãe de Deus, rogai por nós, pecadores, agora e na hora de nossa morte. Amém. Ave Maria, cheia de graça, o Senhor é convosco. Bendita sois vós entre as mulheres, bendito é o fruto do vosso ventre, Jesus. Santa Maria, Mãe de Deus, rogai por nós, pecadores, agora e na hora de nossa morte. Amém. Glória ao Pai, ao Filho, ao Espírito Santo, como era no princípio, agora e sempre. Amém. Orações pelas vocações sacerdotais, religiosas e missionárias. Ó Deus, que não queres a morte do pecador, mas sim que se converta e viva, nós vos suplicamos pela intercessão da bem-aventurada sempre Virgem Maria, São José seu esposo e todos os santos, que nos concedes um maior número de operários para a tua igreja, que trabalhando com Cristo se dediquem, sacrifiquem pelas almas, pelos mesmo Cristo nosso Senhor. Amém. Rezamos essa Santa Missa nas seguintes intenções. Hoje, pelos aniversariantes dizimistas: Adélia de Oliveira Guailhume, Angélica Guzmão Chominski, Carlos Roberto de Faria, Franciele Cristina de Ávila, Marlene Fernandes dos Santos, Nair Rodrigues da Silva. Ascensão do Nosso Senhor. Irmãos e irmãs, celebrando hoje o mistério da ascensão do Senhor nos céus, somos inseridos nos sentidos mais profundo da sua ressurreição, a elevação sagrada de todo o universo com Jesus. Na intimidade com o Pai, ao subir aos céus, o Senhor leva consigo a humanidade, reabrindo as portas do reino em comunhão com as igrejas cristãs. Vivenciamos esta semana de oração pela unidade dos cristãos. Também recordamos o Dia Mundial das Comunicações Sociais, que hoje é celebrado. Com todas essas motivações, celebremos com fé o mistério de Cristo.

0: Louvado seja nosso Senhor Jesus Cristo.
1: Sempre seja louvado.
0: Paz e bem.
1: Paz e bem.
0: Irmãos e irmãs aqui presentes, irmãos e irmãs que conosco rezam, via ondas abençoadas da Rádio Difusora FM, além das intenções já mencionadas, aquelas que trazemos o silêncio sagrado do nosso coração, com a graça de Deus e a generosidade de nosso povo, hoje nós realizaremos o almoço do leilão de São Sebastião, com ajuda em prol das 4 paróquias de nossa cidade. Então quero trazer presente ao altar do Senhor cada doador, a generosidade de todos. Rezo também por toda esta abençoada equipe do leilão de São Sebastião, que muito colabora conosco na obra evangelizadora, e para que o momento de almoço, de convivência, de partilha, e seja também um momento de profunda comunhão, expressando a alegria e, acima de tudo, a beleza desta comunidade platinense. Rogando na intercessão de São Sebastião, muitas graças e bênção de Deus sobre todos nós, particularmente sobre nossos lavradores, agricultores, o nosso povo do campo. Por isso, rezemos em nome do Pai, e do Filho, e do Espírito Santo. Amém. Amém. A graça de nosso Senhor Jesus Cristo, o amor do Pai e a comunhão do Espírito Santo estejam convosco.
1: Bendito seja Deus que nos reuniu no amor de Cristo.
0: Reunidos no amor de Cristo, arrependidos, peçamos perdão.

Deus Todo-Poderoso, tenha compaixão de nós, perdoe nossos pecados e nos conduza a

Deus Todo-Poderoso, cremos que vosso Filho Unigênito, nosso Redentor, hoje subiu ao céu. Concedei também a nós habitar desde já nas moradas celestiais. Por nosso Senhor Jesus Cristo, vosso Filho, que é Deus, e convosco vive e reina na unidade do Espírito Santo, por todos os séculos dos séculos. Amém.

Leitura dos apóstolos aos... Leitura dos Atos dos Apóstolos. No meu primeiro livro, o Teófilo, já tratei de tudo o que Jesus fez e ensinou desde o começo, até o dia em que foi levado para o céu, depois de ser dado instruções pelo Espírito Santo aos apóstolos que tinha escolhido. Foi a eles que Jesus se mostrou vivo, depois de sua paixão, com numerosas provas. Durante 40 dias, apareceu-lhes falando do reino de Deus. Durante uma refeição, Deus lhes

Deus lhes está ordem. Não vos afasteis de Jerusalém, mas esperais a realização das promessas do Pai, da qual vos me enviaste falar. João batizou com água. Vós, porém, sereis batizados com o Espírito Santo dentro de poucos dias. Então, os que estavam reunidos perguntaram a Jesus: Senhor, e agora que faz restaurar o reino de Israel em Israel? Jesus respondeu: Não vos cabe saber os tempos e os momentos que o Pai determinou com a sua própria autoridade, mas recebereis o poder do Espírito Santo, que descerá sobre vós, para serdes minhas testemunhas, em Jerusalém, em toda a Judéia e na Samaritana, e até os confins da terra. Depois de dizer isso, Jesus foi levado ao céu, à vista deles. Uma nuvem o encobriu, de forma que seus olhos não podiam mais vê-lo. Os apóstolos continuavam olhando para o céu. Enquanto Jesus subia, apareceram então dois homens vestidos de branco, que lhes disseram: Homens da Galileia, por que ficais aqui parados, olhando para o céu? Esse Jesus que foi levado para o céu, virá no momento, modo como o viste partir para o céu. Palavra do Senhor.

Leitura da Carta de São Paulo aos Efésios. Ó Deus de nosso Senhor Jesus Cristo, o Pai, a quem pertence a glória, vós dê um sopro de sabedoria, que vô-lo recebe, revele e faça verdadeiramente conhecer, que ele abra o vosso coração à sua luz, para que saibais qual a esperança que o seu chamamento vos dá, qual a riqueza da glória que está na vossa herança com os santos, e que imenso poder ele exerceu em favor de nós que cremos, de acordo com a sua ação e força onipotente. Ele manifestou sua força em Cristo, quando o ressuscitou dos mortos, e o fez sentar-se à sua direita nos céus, bem acima de toda autoridade, poder, potência, sabedoria, ou qualquer título que se possa mencionar, não somente neste mundo, mas ainda no mundo futuro. Sim, ele pôs tudo sobre os seus pés e fez dele, que está acima de tudo, a cabeça da igreja, que é o seu corpo, a plenitude daquele que possui a plenitude universal. Palavras do Senhor.

0: esteja convosco.
1: Ele está no meio de nós.
0: Proclamação do Evangelho de Jesus Cristo, segundo Mateus.
1: Glória a vós, Senhor.
0: Naquele tempo, os 11 discípulos foram para a Galiléia, ao monte que Jesus lhes tinha indicado. Quando viram Jesus, prostraram-se diante dele. Ainda assim, alguns duvidaram. Então Jesus aproximou-se e falou: Toda a autoridade me foi dada no céu e sobre a terra. Portanto, ide

0: Fazei discípulos meus todos os povos, batizando-os em nome do Pai e do Filho e do Espírito Santo e ensinando-os a observar tudo o que vos ordenei. Eis que eu estarei convosco todos os dias até o fim do mundo. Palavra da salvação.
1: Glória a vós, Senhor.
0: Irmãos e irmãs aqui presentes, irmãos e irmãs que rezam conosco através da 102.3 Rádio Difusora FM. Hoje a Igreja celebra a solenidade da Ascensão do Senhor. Esta palavra de cunho teológico, que significa nada mais, nada menos do que o retorno do Filho ao convívio pleno com o Pai. E é interessante percebermos que esta solenidade, grosso modo, traz para nós duas importantes lições. Uma referente a nosso Senhor Jesus Cristo, outra um ensinamento para nós. A primeira lição da solenidade da Ascensão referente a nosso Senhor Jesus Cristo diz respeito ao fato de que Ele, sendo Deus, tendo cumprido plena e perfeitamente a sua missão, volta para o Pai. Deus sempre cumpre os seus propósitos. Deus sempre realiza da melhor maneira que podemos imaginar e do modo mais perfeito que a gente também pode imaginar. Deus sempre realiza os seus projetos. E em Jesus, aprendendo com essa primeira lição, haveremos de compreender que o projeto de Deus é a minha, a sua, a nossa salvação. Por isso Jesus veio a este mundo. Por isso Ele assumiu a nossa condição humana, se encarnou e tornou-se um de nós, a nossa salvação. Somos importantes a Deus. Ele se importa conosco, se interessa pela nossa salvação. Esta é a primeira lição da solenidade da Ascensão do Senhor. A segunda lição, o segundo ensinamento diz respeito a nós. Porque a solenidade da Ascensão às vezes dá aquela ideia de um adeus para sempre. Mas não é isso. É um até breve. É Jesus que vai, mas não nos deixa desamparados. Envia até nós o Espírito Santo, nosso companheiro de caminhada ao longo de toda a vida. Espírito Santo este que recebemos em nosso batismo. Por isso, no breve texto do Evangelho de hoje, Jesus faz questão de enviar os apóstolos, os discípulos. Ide e fazei discípulos meus todos os povos, batizando-os em nome do Pai e do Filho e do Espírito Santo, e ensinando-os a observar tudo o que vos ordenei. Duas realidades, dois convites valiosos, na verdade, um convite valioso para nós aqui está. O batismo só, se não tem a sua vivência, ele acaba por se tornar algo que não vai nos garantir a salvação. Quantos e quantos cristãos católicos hoje, trazem seus filhos e filhas Até

pia batismal até a igreja, e a gente vai perguntar qual o motivo. E vão às vezes até dizer de maneira um tanto quanto irrefletida, diria eu: ah, é porque é tradição, é porque é costume, é porque fica bonito na foto. Não, o batismo é essencial para a nossa salvação.

0: nos ordenou. E observar aqui não quer dizer ficar olhando. Observar aqui quer dizer viver, pôr em prática, ser amigo de Deus. E aí nós vamos à primeira leitura, no início, belíssima a primeira leitura, os 11 primeiros versículos do capítulo 1 do livro dos Atos. O escritor sagrado vai apresentar-nos alguém de nome Teófilo. Os estudiosos se debruçaram sobre esse nome e chegaram a uma conclusão catequética bastante importante para nós. Mais do que uma pessoa, nós precisamos olhar o significado desse nome. A junção dessas duas palavras gregas, de um lado, Teós, que é Deus, e do outro, Filos, que significa amigo. Então, o desejo do escritor sagrado aqui, ao iniciar o livro dos Atos dos Apóstolos, é um só: que todo discípulo se esforce para ser amigo de Deus. E aqui cabe um questionamento valioso a mim, a você e a todos nós. Em minhas atitudes, na vivência da fé que recebi no batismo, na vivência do batismo que recebi, quer criança, quer adulto, independente, eu tenho me esforçado para ser amigo ou amiga de Deus? Eu tenho buscado essa proximidade com este amigo que é Deus? Cristo veio a este mundo, deu a sua vida, morreu, ressuscitou, triunfou sobre a morte, regressa ao céu, misticamente na solenidade que hoje celebramos, para deixar-nos esta certeza: eu sou amigo de vocês, vocês são importantes para mim. Só que às vezes pode acontecer de ter um tipo de amizade unilateral, o que é só por parte de Deus, só por parte de Jesus. Não deixemos que isto aconteça. Também, de nossa parte, busquemos viver a nossa pertença, a nossa proximidade, para que quando chegar a nossa hora derradeira, possamos também nós habitar junto a Deus, tal qual seu divino Filho, cuja ascensão celebramos hoje. Louvado seja nosso Senhor Jesus Cristo, para sempre seja louvado. Creio em Deus, Pai Todo-Poderoso, Criador do céu e da terra, e em Jesus Cristo, seu único Filho, nosso Senhor, que foi concebido pelo poder do Espírito Santo, nasceu da Virgem Maria, padeceu sob Pôncio Pilatos, foi crucificado, morto e sepultado, desceu à mansão dos mortos, ressuscitou ao terceiro dia, subiu aos céus, está sentado à direita de Deus Pai Todo-Poderoso, donde há de vir a julgar os vivos e os mortos. Creio no Espírito Santo, na Santa Igreja Católica, na comunhão dos santos, na remissão dos pecados, na ressurreição da carne, na vida eterna. Amém. Caríssimos fiéis, por Jesus Cristo, nosso único mediador, que subiu hoje ao céu, sem deixar de estar conosco na terra, elevemos ao Pai Celeste as nossas súplicas, dizendo com alegria: Cristo, ouvi-nos, Cristo, atendei-nos.
1: Pelas igrejas do Oriente e do Ocidente, do Norte e do Sul, para que sejam fiéis à missão que receberam de anunciar a palavra em toda a terra, oremos.
2: Cristo, ouvi-nos, Cristo, atendei-nos.
1: Pelo Papa Leão, pelos bispos, presbíteros e diáconos, para que sintam que Jesus está com eles quando ensinam e batizam em seu nome, oremos.
2: Cristo, ouvi-nos, Cristo, atendei-nos.

0: pelos que buscam a Deus, olhando o céu, para que o reconheçam também presente na terra, nos mais pobres, nos que choram ou estão sós. Oremos.
1: Cristo, ouvi-nos, Cristo, atendei-nos.
0: Por aqueles que não conhecem a Cristo, para que a luz da fé os ilumine e recebam o batismo no Espírito Santo, oremos.
1: Cristo, ouvi-nos, Cristo, atendei-nos.
0: Por todos nós aqui reunidos em Assembleia, para que Deus nos chame um dia a contemplar o Seu Filho Jesus Cristo na glória eterna, oremos.
1: Cristo, ouvi-nos, Cristo, atendei-nos.
0: Deus de bondade, acompanhe o Padre José Antônio nessa nova missão. Que ele leve daqui nosso carinho e deixe conosco o seu exemplo. Dá a ele força e sabedoria e o mesmo sorriso que nos acolheu. E que por onde ele for, continue sendo instrumento de tua paz. Oremos.
1: Cristo, ouvi-nos, Cristo, atendei-nos.
2: Ouvi, Senhor, as nossas súplicas. E fazei que os nossos corações se voltem para aquele que neste dia subiu ao céu e entrou na vossa glória, de onde constantemente nos atrai, ele que vive e reina por todos os séculos dos séculos.
3: Amém.

0: Orai, meu irmão, orai, minha irmã, para que este nosso sacrifício, vosso e meu, seja aceito por Deus Pai Todo-Poderoso.
1: Receba, Senhor, por tuas mãos este sacrifício, para a glória do seu nome, para o nosso bem e de todos.

0: Senhor, na festa da venerável ascensão do vosso Filho, nós vos apresentamos humildemente este sacrifício. Concedei que por este intercâmbio de dons sejamos elevados às realidades do céu. Por Cristo, nosso Senhor.
1: Amém.
0: O Senhor esteja convosco.
1: Ele está no meio de nós.
0: Corações ao alto.
1: Nosso coração está em Deus.
0: Demos graças ao Senhor, nosso Deus.
1: É nosso dever e nossa salvação.
0: Na verdade, é digno e justo. É nosso dever e salvação dar-vos graças, sempre e em todo lugar. Senhor, Pai Santo, Deus Eterno e Todo-Poderoso. Pois o Senhor Jesus, Rei da Glória, vencedor do pecado e da morte, ante os anjos maravilhados, subiu hoje ao mais alto dos céus, constituído mediador entre Deus e a humanidade, juiz do mundo e Senhor do universo. Ele, nossa cabeça e princípio, nos precedeu, não para afastar-se de nossa humildade, mas para dar a nós, membros do seu corpo, a confiança de um dia o seguirmos. Por isso, transbordando de alegria pascal, exulta a criação por toda a terra, também as virtudes celestes e as potestades angélicas proclamam hino à vossa glória, cantando a uma só voz.

0: Pai de misericórdia, quem sobe nossos louvores, suplicantes vos rogamos e pedimos por Jesus Cristo, vosso Filho e Senhor nosso, que aceiteis e abençoeis estes dons, estas oferendas, este sacrifício puro e santo que oferecemos antes de tudo pela vossa Igreja Santa e Católica. Concedei-lhe paz e proteção, unindo-a num só corpo e governando-a por toda a terra, em comunhão com o vosso servo Papa Leão, o nosso Bispo Antônio Brás e todos os que guardam a fé católica que receberam dos apóstolos.
1: Abençoai nossa oferenda, ó Senhor.
0: Lembrai-vos, ó Pai, dos vossos filhos e filhas e de todos os que circundam este altar, dos quais conheceis a fé e a dedicação ao vosso serviço. Por eles,

0: nós vos oferecemos, e também eles vos oferecem este sacrifício de louvor por si e por todos, e elevam por si e por todos os seus, e elevam a vós as suas preces, Deus eterno, vivo e verdadeiro, para alcançar o perdão de suas faltas, a segurança em suas vidas e a salvação que esperam.
1: Lembrai-vos, ó Pai, dos vossos filhos.
0: Em comunhão com toda a Igreja, celebramos o dia santíssimo em que nosso Senhor, vosso Filho unigênito, elevou à vossa direita na glória a nossa frágil natureza humana. Veneramos em primeiro lugar a memória da Mãe de nosso Deus e Senhor Jesus Cristo, a gloriosa, sempre Virgem Maria, a de seu esposo São José, e também a dos santos apóstolos e mártires, Pedro e Paulo, André, Tiago e João, Tomé, Tiago e Filipe, Bartolomeu e Mateus, Simão e Tadeu, Lino, Cleto, Clemente, Sisto, Cornélio e Cipriano, Lourenço e Crisógono, João e Paulo, Cosme e Damião, e a de todos os vossos santos, por seus méritos e preces, concedei-nos sem cessar a vossa proteção.
1: Em comunhão com os vossos santos, vos louvamos.
0: Aceitai, ó Pai, com bondade, a oblação dos vossos servos e de toda a vossa família. Dai-nos sempre a vossa paz. Livrai-nos da condenação eterna e acolhei-nos entre os vossos eleitos. Dignai-vos, ó Pai, aceitar, abençoar e santificar estas oferendas, a fim recebei-as como sacrifício espiritual perfeito, a fim de que se tornem para nós o corpo e o sangue de vosso amado Filho, nosso Senhor Jesus Cristo.
1: Enviai o vosso Espírito Santo.
0: Na véspera de sua paixão, ele tomou o pão em suas santas e veneráveis mãos. Elevou os olhos ao céu. A vós, ó Pai Todo-Poderoso, pronunciou a bênção de ação de graças, partiu o pão e o deu a seus discípulos, dizendo: tomai todos e comei, isto é o meu corpo, que será entregue por vós.

Do mesmo modo, no fim da ceia, ele tomou este precioso cálice em suas santas e veneráveis mãos, pronunciou novamente a bênção de ação de graças e o deu a seus discípulos, dizendo: tomai todos e bebei. Este é o cálice do meu sangue, o sangue da nova e eterna aliança, que será derramado por vós e por todos para a remissão dos pecados. Fazei isto em memória de mim.

0: Mistério da fé e do amor.
1: Todas as vezes que comemos deste pão e bebemos deste cálice, anunciamos, Senhor, a vossa morte, enquanto esperamos a vossa vinda.
0: Celebrando, pois, a memória da bem-aventurada paixão do vosso Filho, da sua ressurreição dentre os mortos e gloriosa ascensão aos céus, nós, vossos servos, e também vosso povo santo, vos oferecemos, ó Pai, dentre os bens que nos destes, o sacrifício puro, santo e imaculado, pão da vida eterna e cálice da perpétua salvação. Recebei, ó Pai, com olhar benigno esta oferta, como recebestes os dons do justo Abel, o sacrifício de nosso patriarca Abraão, e a oração pura e santa do sumo sacerdote Melquisedeque.
1: Aceitai, ó Senhor, a nossa oferta.
0: Suplicantes, os pedimos, ó Deus onipotente, que esta nossa oferenda seja levada à vossa presença no altar do céu, pelas mãos do vosso santo anjo, para que todos nós, participando deste altar, pela comunhão do Santíssimo Corpo e Sangue do vosso Filho, sejamos repletos de todas as graças e bênçãos do céu.
1: O Espírito nos una num só corpo.
0: Lembrai-vos, ó Pai, dos vossos filhos e filhas que nos precederam com o sinal da fé e dormem o sono da paz. A eles e a todos os que descansam no Cristo, concedei o repouso, a luz e a paz.
1: Concedei-lhes, ó Senhor, a luz eterna.
0: E a todos nós, pecadores, que esperamos na vossa infinita misericórdia, concedei não por nossos méritos, mas por vossa bondade, o convívio dos apóstolos e mártires, João Batista e Estevão, Matias e Barnabé, Inácio, Alexandre, Marcelino e Pedro, Felicidade e Perpétua, Águida e Luzia, Inês, Cecília, Anastácia e de todos os vossos santos, por Cristo nosso Senhor, por ele não cessais de criar, santificar, vivificar, abençoar estes bens e distribuí-los entre nós.

A vós, Deus, Pai Todo-Poderoso, na unidade do Espírito Santo, toda honra e toda glória por todos os séculos.

guiados pelo Espírito de Jesus e iluminados pela sabedoria do Evangelho, ousamos dizer: Pai nosso, que estais em céus, santificado seja o vosso nome. Venha a nós o vosso reino. Seja feita a vossa vontade, assim na terra como no céu. O pão nosso de cada dia nos dai hoje. Perdoai-nos as nossas ofensas, assim como nós perdoamos a quem nos tem ofendido. E não nos deixeis cair em tentação, mas livrai-nos do mal. Livrai-nos de todos os males, ó Pai, e dai-nos hoje a vossa paz. Ajudados pela vossa misericórdia, sejamos sempre livres do pecado e protegidos de todos os perigos, enquanto aguardamos a feliz esperança e a vinda do nosso Salvador, Jesus Cristo.

0: O reino, poder e a glória para sempre.
1: Senhor Jesus Cristo, dissestes aos vossos apóstolos: eu vos deixo a paz, eu vos dou a minha paz. Não olheis os nossos pecados, mas a fé que anima a vossa igreja. Dai-lhe, segundo o vosso desejo, a paz e a unidade. Vós que sois Deus com o Pai e o Espírito Santo.
0: Amém.
1: A paz do Senhor esteja sempre convosco.
0: O amor de Cristo nos uniu.

0: Felizes os convidados para a ceia do Senhor. Eis o Cordeiro de Deus que tira o pecado do mundo. Senhor, eu não sou digno de que entreis em minha morada, mas dizei uma palavra e serei salvo. Que o corpo e o sangue de Cristo nos guardem para a vida eterna.
1: Amém. Amém. Recado importante: comungue na frente do sacerdote ou ministro.

Oremos, Senhor, Deus eterno e todo-poderoso, que nos concedeis conviver na terra com os mistérios divinos. Fazei que nossos corações se voltem com fervor para o alto, onde está junto de vós a nossa natureza humana, por Cristo nosso Senhor. Amém. Por gentileza, pode sentar um instante. Então queremos, ao final desta Santa Missa, conforme já mencionei no início, agradecer a toda a equipe do Leilão São Sebastião, agradecer a todas as pessoas e famílias generosas que fizeram suas doações, as pessoas que estão já preparando o almoço, as que lá estarão também para realizar o arremate das prendas. Deus abençoe a generosidade de todos. Como também é sabido, hoje às 19h30, presido a última missa aqui, nesta primeira passagem, como pároco desta comunidade. Devo dizer que aqui cheguei em uma época muito desafiadora para todos nós. Um mês de tudo fechado por conta da pandemia, e aqui pude encontrar, na generosidade de cada um e de cada uma, uma acolhida, um apoio, um incentivo. Isto é realmente motivo de gratidão. Por isso, a você que aqui se faz presente, a sua querida família, a você que sempre sintoniza a Difusora FM todos os domingos às 7h30 da manhã para rezar conosco a Santa Missa, a minha gratidão, meu muito obrigado. Deus abençoe. Esta é a nossa missão, 6 anos e 1 mês praticamente sendo fechado no dia de hoje. E aí vamos mais para o sul da nossa diocese. O padre César, que lá está, virá aqui, mais próximo também de seus pais. Ele que também, tal qual o padre Everton, é filho único, os pais já de idade, principalmente o papai bastante enfermo. Então vai conciliar aí essas realidades tão importantes. E eu, por sua vez, também ficarei mais próximo do trabalho lá no Tribunal Eclesiástico da Diocese de Itapeva, onde respondo por aquele tribunal e preciso naturalmente 1, 2, 3, até 4 vezes por mês estar me deslocando fisicamente até a sede do tribunal, que fica na cidade de Itapeva, e desde agora aí vai lá, é mais próximo. Então nessa conversa, nessa tratativa muito fraterna, muito abençoada, com o nosso pastor diocesano, nosso bispo Dom Antônio Brás, chegamos a este consenso. Até porque na dinâmica do tempo de paroquiato, eu era um dos que estava aí há mais tempo, tá bem? Então vamos nesta certeza. Deixo a todos o meu abraço amigo, a minha bênção sacerdotal, com votos de imensa, verdadeira e sincera gratidão. Deus abençoe.

0: Não sou muito bom com essas coisas, não, né? Deus abençoe. 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Então, a minha gratidão. Graças à Difusora, a gente consegue aí fazer com que o nosso desejo de um bom domingo e uma boa macarronada seja ouvido e vivenciado por mais pessoas. Gratidão. Em pé, supliquemos de Deus a graça da bênção sobre todos nós, nossa vida, nossos afazeres, nossa família. O Senhor esteja convosco.
1: Ele está no meio de nós.
0: Na sempre presente e maternal intercessão de nossa querida Mãe, Senhora da Conceição Aparecida, no amparo e proteção de nosso padroeiro Santo Antônio de Pádua e de São Sebastião, Deus vos abençoe, vos guarde e vos proteja. Em nome do Pai, e do Filho, e do Espírito Santo.
1: Amém.
0: Amém. Deixo a todos daqui meu abraço bem apertado. E agora preciso sair rapidinho para um outro compromisso. Bom domingo, boa semana, boa macarronada. Ide em paz e o Senhor vos acompanhe.
1: Graças a Deus.
0: Paz e bem.
1: Paz e bem.

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0: Confia no Senhor e faz o bem. Habita na terra e alimenta-te da verdade. Salmo 37, versículo 3. 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
1: Paz. Aqui quem vos fala é o David, sou membro aqui da Igreja Metodista no Jardim Santa Mônica, aqui na cidade de Santo Antônio da Platina, e mais uma vez com bastante gratidão e alegria estarei aqui nessa manhã com vocês, repartindo algo de Deus e aprendendo também algo de Deus, para que nós venhamos nos alimentar um pouco na parte espiritual nessa manhã. Vamos ter uma palavra de oração? Pai amado, Pai querido, estamos aqui nessa manhã, nessa gloriosa manhã, te agradecendo, Pai, por mais um dia que o Senhor nos concedeu, que o Senhor nos deu fôlego, que o Senhor nos deu saúde, cada um de uma maneira, mas que o Senhor se fez presente. Que nós venhamos nessa manhã ser renovados nosso entendimento, para que nós venhamos crescer em estatura, crescer no conhecimento de Ti, Pai. Abre os nossos ouvidos espirituais para que nós venhamos discernir o que o Senhor tem para nós nessa manhã. Em nome de Jesus. A palavra que eu gostaria de compartilhar com vocês hoje está no livro de Malaquias, capítulo 3, a partir do versículo 13. Ela tem um tema aqui, um título, e esses títulos foram colocados, né? Nós sabemos que foram colocados após algumas transcrições da Bíblia para que ficasse mais fácil a gente procurar por assuntos. O livro, a Bíblia é a palavra de Deus, porém quando fizeram essas traduções, eles acharam por bem dividir ela por versículos e colocar tópicos para que ficasse mais fácil até a gente se alimentar também da palavra de Deus, buscando por assuntos. Senão ficaria muito difícil, né, a gente acompanhar, digamos, quem não está perto. Eu teria que falar uma página, um capítulo, que os capítulos tinham, mas se não tivesse versículo, ficava difícil da gente conseguir compartilhar com outras pessoas, né, onde eu estaria lendo, teria que falar por parágrafo. Mas enfim, o título desses versículos, né, desse tópico, diz o seguinte: a diferença entre o justo e o perverso. Malaquias capítulo 3, versículo 13, e diz o seguinte: vocês disseram palavras duras contra mim, diz o Senhor, e ainda perguntam: o que falamos contra ti? Vocês dizem: é inútil servir a Deus. De que nos adianta guardar os seus preceitos e andar de luto diante do Senhor dos Exércitos? Agora, pois, nós vamos dizer que os soberbos é que são felizes. Também os que praticam o mal prosperam. Sim, eles tentam o Senhor e escapam. Então os que temiam o Senhor falavam uns aos outros. O Senhor escutou com atenção os que diziam: havia um memorial escrito diante dele para os que

temem o Senhor e para os que se lembram do seu nome. Eles serão a minha propriedade peculiar. Naquele dia que preparei, diz o Senhor, que prepararei, diz o Senhor dos Exércitos. Eu os pouparei como um homem poupa o seu filho que o serve. Então vocês verão mais uma vez a diferença entre o justo e o ímpio, entre o que serve a Deus e o que não serve. Amados, esse é um texto que particularmente eu acho muito forte, porque isso reflete gerações e gerações de seres humanos que estão ansiosos quanto ao dia de amanhã. Mas infelizmente nós estamos ansiosos com os dias de amanhã somente nessa vida terrena. Nós nos preocupamos com o que vamos comer no dia seguinte, com o que vamos beber, onde vamos estar, onde vamos trabalhar, quanto dinheiro vamos ter juntado, quantos lugares teremos visitado. E muitas das vezes, ainda mais hoje com a globalização, com a internet, acabamos tendo muitos parâmetros de pessoas que aparentemente prosperaram financeiramente, conjugal, emocional, mas sempre o que chama mais atenção é a prosperidade financeira. E hoje mais do que nunca, através da internet, nós temos muitas pessoas que alcançaram essa prosperidade, ou falar essa riqueza, que alcançaram riqueza. Muitas pessoas conhecemos qual foi a forma, ou aparentemente a forma que elas conquistaram essa riqueza, e outras não. Mas também pessoas do nosso bairro, da nossa cidade, do nosso país, inclusive, que nós vemos o aumento de riqueza ilícito. E isso muitas vezes gera uma certa indignação em quem busca viver uma vida reta diante de Deus, uma vida reta diante dos homens também. Ou seja, fazer as coisas dentro da lei, não passar as pessoas para trás, não usar as pessoas de degrau, acho que é o termo mais utilizado, né? Muitas vezes nós nos preocupamos ao extremo com essas outras pessoas que enriquecem, principalmente. E nitidamente é uma riqueza ilícita. E aí, é totalmente normal do ser humano começar a se questionar justamente isso. Que é o que eles dizem aqui no versículo 14. Vocês dizem, é inútil servir a Deus. De que nos adianta guardar os seus preceitos? Agora, pois, nós vamos dizer que os soberbos é que são felizes, porque os que praticam os mal prosperam. Sim, eles tentam o Senhor e escapam. Então todas as gerações, essa palavra em Malaquias foi escrita há mais de 2000 anos atrás, antes do nosso Salvador, antes de Cristo vir nos reconciliar com o Pai. E nós vemos que já acontecia isso. E era uma nação que foi separada por Deus. A nação judaica, os israelitas foram escolhidos por Deus. E mesmo assim, nós vemos que havia esse tipo de conflito. Mas tem uma coisa que nós esquecemos e é fácil esquecer disso, que é a nossa vida não se limita ao tempo que estaremos vivos aqui na Terra. Não nos esquecemos que haverá toda uma eternidade de vida e que se nós formos fiéis aqui na Terra, quando Cristo voltar, Ele irá se lembrar disso e irá nos buscar para ter com Ele por toda a eternidade, onde não haverá mais choro, nem pranto, não haverá noite, não haverá trevas. Então, quanto vale em comparação a vida humana em sua totalidade terrena, se comparado à eternidade ao lado do Pai?
Quanto é 100 anos de vida aqui na Terra comparado a toda a eternidade? E eu falo por mim também, com o quão é difícil nós vivemos a nossa vida lembrando e pensando que um dia, quando o Senhor nos buscar, o que nós sofremos, o que nós deixamos de sofrer aqui na Terra, foi insignificante. Foi tão pouco tempo comparado à eternidade, que se nós soubéssemos a grandeza, a importância disso, nós não agiríamos como o profeta Malaquias está declarando aqui do povo. Nós não nos preocuparíamos com pessoas que fazem coisas erradas e aparentemente o Senhor não está vendo. Muitas vezes nós achamos que Deus não é todo poderoso, Deus não é onisciente, Deus não é onipresente. E nos questionamos, será que Deus não está vendo isso? Como que essas pessoas prosperam? Eles praticam mal, eles tentam o Senhor e eles escapam. Mas nós achamos que o juízo será nessa vida. O queremos, na verdade, que essas pessoas sejam punidas ou sejam julgadas nesse momento terreno. E nos esquecemos que quando o Senhor vir para buscar aqueles que o temem, Ele vai deixar aqueles que não temem a Deus, que não temeram a Deus durante a sua vida na Terra. E isso que Ele diz na sequência aqui no capítulo 4. Pois eis que vem o dia queimando como fornalha. Todos os soberbos e os que praticam o mal serão como a palha. O dia que vem os queimará, diz o Senhor dos Exércitos. Mas, para vocês que temem o meu nome, nascerá o sol da justiça, trazendo salvação nas suas asas. Vocês sairão e saltarão, como bezerros soltos da estrebaria. Isso é uma palavra que nos traz ânimo. Ânimo para nós, ânimo para todos aqueles que andam em temor a Deus, mas acham no seu interior que o Senhor não os recompensará. E nessa manhã é isso que Ele quer trazer para nós. Que Ele recompensará cada um que o teme. Muitas vezes nosso tempo pode parecer que está demorando. Pode parecer que nunca chega. Mas lembre que todos aqueles que temem ao Senhor viverão por toda a eternidade ao seu lado, desfrutando dessa comunhão, dessa presença. Mantenham-se firmes no temor ao Senhor, que Ele os recompensará. Amém? Obrigado a cada um que esteve esses breves minutos conosco aqui nessa manhã. E que o Senhor guarde o coração de vocês, a mente de vocês, contra todo mal, contra toda investida do inimigo. E que a semana venha a ser próspera. Financeira, emocional, conjugal, material, completa em Deus, em Cristo, no Pai. Que a semana de vocês venha a ser abençoada e que a nossa semana venha a ser abençoada pelo Pai. Que Ele nos dê ânimo e força para continuar caminhando, temendo a Ele.

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Cumprimento o povo que me ouve nesta manhã de domingo com a paz do Senhor para todo Santo Antônio e região. Por quantas onde essa palavra chegar, eu quero deixar meus cumprimentos de um bom domingo para cada um que me ouve nessa manhã. Vamos ler um trecho da palavra do Senhor, que o Senhor quer falar nesta manhã de domingo com algumas pessoas nessa manhã. Vai falar sobre o dia em que Jesus morre, a crucificação de Jesus, que se encontra no livro de Lucas, capítulo de número 23 e o verso de número 39, que vai dizer assim a santa palavra do Senhor: e um dos malfeitores que estava pendurado blasfemava dele, dizendo: se tu és o Cristo,

palavra do Senhor. E um dos malfeitores que estava pendurado blasfemava dele, dizendo: se tu és o Cristo, salva-te a ti. E nós, na verdade, com justiça, porque recebemos o que os nossos feitos merecia. Mas e este? Nenhum mal fez. E disse a Jesus: Senhor, lembra-te de mim quando entrares no teu reino. E disse-lhe Jesus: em verdade te digo que hoje estarás comigo no paraíso. Louvado e glorificado seja o nome santo do Senhor. Então, essa palavra vem falar do homem que foi pendurado na cruz, que Jesus estava no meio, um à direita e outro à esquerda. Os dois estavam na mesma condição de malfeitores, ladrão, roubava e fazia tudo aquilo que era de pecado na face da terra. Mas um deixou aqui escrito para sua memória, porque ele reconheceu que Jesus Cristo estava ali pendurado, mas nada tinha feito, nada merecia por aquele castigo, por aquele fim. Mas ele sim merecia. Então ele faz um reconhecimento naquele dia: Jesus, lembra de mim quando estiver no teu paraíso. Jesus fala para ele: hoje mesmo estarás comigo no paraíso. Então, o que eu deixo para vocês nessa manhã de domingo, que esse rapaz aqui que estava pendurado com Jesus, ele não sabia que esse dia para ele foi um grande dia. Que estar ali pendurado naquela cruz para ele foi uma grande vantagem que ele recebeu. Foi um bem maior que ele recebeu na sua vida, porque ele nem imaginava o que estava para acontecer na sua vida, porque ele, certamente, ele achava que ia ser morto ali e pronto. Morreu, pronto, acabou. Mas não, ele recebe a salvação de Jesus Cristo, porque ele faz um reconhecimento de Jesus na sua vida e recebe a salvação. No último dia da sua vida, ele recebe a sua salvação. O que eu quero dizer para a humanidade nesse dia de hoje? Quantas mães, quantos avós, quantos tios, quantos irmãos, quantos primos, às vezes ali está atormentado, sofrendo por o seu parentesco, que se encontra numa condição difícil, impossível, numa condição caótica, numa condição que já não tem mais conserto na sua vida. Eu quero dizer para você que há conserto. Com Jesus Cristo, tudo há conserto, porque esse rapaz aqui, ó, ele estava vivendo os últimos segundos da sua vida e recebeu a sua salvação. Porque o que importa para o homem é receber a salvação. Porque o que adianta o homem ganhar o mundo inteiro e perder a sua salvação, de nada aproveita. Mas o que eu quero te dizer para você nesta manhã de domingo, não perca sua fé não, coloca sua fé em prática, coloca sua fé na posição de receber, coloca seu joelho, dobra seu joelho e põe a tua fé em ação. Clama pelo Senhor Jesus Cristo, apresenta o Senhor Jesus Cristo nesta manhã de domingo, aquilo que você vem lutando, aquilo que você vem buscando, aquilo que você talvez já não tenha mais esperança de receber, apresenta o Senhor Jesus Cristo, porque ele está vivo lá no céu, e os olhos dele contemplam o céu e a terra, para ver aqui embaixo os filhos dos homens. Ele está te ouvindo nessa manhã de domingo, clama por ele, apresenta esse problema que você está vivendo na presença do Senhor. Apresenta essa situação que você está vivendo. Talvez você está vivendo uma situação difícil, embaraçosa. Talvez você está vivendo uma situação que parece que não tem mais solução, que está tudo acabado. Quero dizer para você que com Jesus não está acabado. Com Jesus, quando você pensa que é o fim, para ele é o recomeço. Então coloca nas mãos do Senhor Jesus Cristo, que tudo ele faz. Ele pode fazer com que esse problema tenha uma reviravolta na vida e seja um recomeço da tua vida para melhor na presença dele. Tudo que ele precisa de fé. Esse rapaz aqui, ele teve fé. Enquanto o outro blasfemava e falava: esse aí está na condição que ele está, porque ele não salva ele mesmo, não salva nós também. Orgulhoso, coração orgulhoso. Deus não se agrada de um homem soberbo e orgulhoso. Mas quando esse aqui faz um reconhecimento e fala: Senhor, lembra de mim quando tu estiver na tua glória, o Senhor olha para ele e fala: hoje mesmo você estará comigo na glória, no paraíso. Então, tudo que Jesus precisa é um reconhecimento da nossa parte. Tudo que Jesus precisa é dar fé em ação. Tudo que Jesus precisa é o autor da nossa salvação. Louvado.

louvado e glorificado seja o nome santo do Senhor. Então vamos buscar o Senhor nesse domingo. Vamos colocar tudo nas mãos do Senhor, porque Ele pode, tudo Ele pode. Só Ele pode, ninguém mais. Louvado e glorificado seja o nome santo do Senhor. Então, vamos deixar o Senhor trabalhar. Vamos deixar tudo nas mãos do Senhor, que tudo Ele pode fazer nas nossas vidas. Coloca nas mãos do Senhor e espera nele, que tudo Ele pode.

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De cumprimentar a todos nesta manhã de domingo. É o pastor Sérgio Crepaldi, da Igreja Chegada de Cristo, aqui em Santo Antônio da Pratina. A Igreja Chegada de Cristo está no Jardim Vista Alegre, rua 4, lote 13, próximo ali ao Morro do Mim. Você e sua família estão convidados para participar ali do nosso trabalho. Sábado passado foi uma grande bênção de Deus. Dirigindo aquele trabalho, estava eu ali, pastor Sérgio, estava dirigindo aquele trabalho. Preguei a palavra de Deus, Deus falando através da palavra. Que palavra forte da parte do nosso Deus. Deus abençoe. Abençoando fortemente o seu povo. Você que não foi, meu irmão, você está perdendo as bênçãos de Deus, porque Deus está abençoando fortemente o nosso trabalho. Voltamos no domingo, trabalho de ceia. Que bênção foi aquele trabalho de ceia. Presbítero Brai dirigindo aquele trabalho, uma direção maravilhosa. Pastor Antônio orando pelas irmãs. Deus abençoe o pastor Antônio, né, que estava presente ali orando por todas as mães. Dia das mães, também trabalho de ceia. Pastor Antônio fez a parte do trabalho das mães. Orou por todas as mamães que ali estavam presentes. Sua esposa, irmã Patrícia, trouxe uma lembrança para cada mãe. Deus abençoe a serva de Deus, que sempre a lembra das irmãs ali da igreja, chegada de Cristo, trazendo uma lembrancinha para as irmãs. Foi uma bênção, irmão. Seu filho Arthur também estava presente. Que maravilha que foi o trabalho das mães. Domingo da ceia do Senhor, eu ministrei a ceia do Senhor, pastor Sérgio. Que graça que Deus derramou naquele trabalho sobre as nossas vidas. Saímos agraciados da casa de Deus, irmão. Dá vontade de ir para casa e tanta presença poderosa do nosso Deus. Deus abençoando aquele trabalho de ceia na igreja Chegada de Cristo. Foi uma bênção poderosa. Quem não foi, perdeu a bênção, porque Deus estava ali abençoando fortemente o nosso trabalho. Voltamos na terça-feira com o presbítero Blaise. Um abraço para o servo de Deus que está nos ouvindo nesta manhã de domingo, né? Muitos pedidos de oração chegando, pessoas precisando do milagre, da cura, da libertação. Foi uma bênção. Presbítero Blaise fez os pedidos de oração e nós oramos. Eu também, pastor Sérgio, estive ali presente. Minha esposa, pastor Eliana, também estava orando. Diaconisa irmã Rose também estava orando. Diaconisa irmã Zilda também estava orando, Diago Antônio Carlos também estava orando, nosso irmão Roberto, minha irmã Cristina, diaconisa irmã Rosilene também estava orando, vários irmãos ali buscando a presença de Deus. Foi uma oração forte da parte do Senhor, para mim do Brasil, trouxe uma palavra, foi uma bênção para a igreja. Deus abençoando o trabalho de oração. Todos estão convidados, terça-feira, 7:30.

oração na igreja, chegada de Cristo e Deus abençoando fortemente o trabalho. Uma bênção de Deus. Você não pode faltar, irmãos. Esforça na terça-feira para estar presente ali na igreja, recebendo a bênção de Deus. Deus abençoando as nossas vidas poderosamente através da oração. Oração é bênção, é chave da vitória. E nós não podemos perder o trabalho de oração na igreja, chegada de Cristo. Já te convidei, vamos ouvir um louvor nesta manhã. Felipe Rodrigues, sem Jesus tudo é perda, irmão. Não adianta, sem Jesus não adianta. Jesus falou na sua palavra: sem mim nada podeis fazer. Sem Jesus nós não podemos nada. Felipe Rodrigues, tudo é perda sem Jesus. Quero oferecer esse louvor ao meu primo, pastor Carlos, né? Da cidade de Espírito Santo, Pinhal, que está ouvindo o nosso programa. Me enviou a foto da igreja, uma igreja linda ali em Espírito Santo de Pinhal. Todos os irmãos ali na ceia, uma bênção de Deus. Um abraço, pastor Carlos. Esse louvor também eu quero oferecer ao pastor Carlos. Tudo é perda sem Jesus.

Pai do nosso Deus, Deus abençoando fortemente as nossas vidas através do poder da sua palavra. Neste domingo, 7 da noite, nós vamos voltar para a casa de Deus. Louvor, pregação e oração e muita bênção. Todos estão convidados, 7 da noite, na igreja Chegada de Cristo. Muitas bênçãos de Deus sobre a nossa vida. Vamos buscar o Senhor enquanto nós podemos achar.

da nossa vida, para um dia estar com Jesus lá na glória, na sua presença. Olha o que diz a palavra, o momento da palavra de Deus está chegando. Capítulo 7 do Evangelho de Mateus, versículo 7. Pedi, dá-se-vos-á, buscai, encontrarei, batei e abrir-se-vos-á, porque aquele que pede, recebe, o que busca, encontra, e os que bate, se abre, diz a palavra do Senhor. Olha que palavra abençoada nesta manhã para você que está ouvindo esse programa, para minha vida. Eu estou aqui, pastor Sérgio, pregando essa palavra. Pedi e dá-se-vos-á, disse Jesus. Batei e abri-se-vos-á. Porque aquele que pede, recebe. Aquele que busca, encontra. Os que bate, se abre. É a palavra de Deus para a nossa vida. Deus quer abençoar a nossa vida. Deus quer abençoar você, meu irmão. Pedi. Deus

Esta manhã de domingo, pedi e dá-se-vos a. Deus está abençoando as nossas vidas. Quando nós dobramos nosso joelho, a palavra diz que Deus já recebe as nossas orações. É uma bênção quando Deus recebe a oração da tua igreja. Eu quero dizer para você, meu irmão, que está ouvindo esse programa, essa palavra conhecida da igreja, mas é uma palavra muito forte e poderosa. Deus, lá na sua glória, ele tem 24 anciãos. E de hora em hora, Deus responde a oração da terra, enviando as bênçãos sobre a nossa vida. 24 anciãos, Deus é adorado 24 horas por dia. Cada hora do dia Deus tem um ancião recebendo as orações da igreja com a sua salva. De hora em hora Deus envia a resposta das nossas orações para a terra. Não importa, irmão, se você ainda não adorou a Deus, através dessa palavra do louvor, Deus já está

recebe, aquele que busca, encontra, aquele que bate e se abre, de hora em hora Deus responde às nossas orações e as bênçãos chegam para nossas vidas e Deus abençoa cada um de nós que estão buscando a sua presença. O problema, sabe o que é o problema, irmão? É que você tem um costume de não orar, só pedir para os outros, mas a palavra diz assim, ó: pedi e dá-se-vos-á, porque aquele que pede, recebe, o que busca, encontra, os que bate, as portas se abrem. Deus quer abençoar a tua vida poderosamente. Aquele que pede, irmãos, não está dizendo assim, eu e você somente, aquele que pede, recebe. Palavra de Deus no capítulo 10 de Atos dos Apóstolos. Cornélio, ele não era servo de Deus, ele não conhecia, não era batizado, não tinha aceitado Jesus na sua vida, mas ele começou

foi ouvida. Tem chegado a tua oração até a presença de Deus e as suas esmolas têm subido até os céus. Manda um homem a Jope, chama um homem chamado Pedro. Ele vai ensinar você o que você tem que fazer, Cornélio. A oração de Cornélio, irmão, foi chegando até a presença de Deus. Cornélio ainda não era

buscava o Senhor, quando buscava, Deus respondia as orações dele e dava vitória. É uma bênção, e a palavra dessa manhã continua zoando, a palavra que não quer cessar nessa manhã. Pedi e dar-se-vos-á, buscai e encontrarei, batei e abrir-se-vos-á, porque aquele que pede recebe, o que busca encontra, os que bate se abre. A palavra diz que Daniel ficou ajoelhado na presença de Deus, no capítulo 10, verso 11, Daniel. Ele começou a buscar a presença de Deus, e a resposta da oração não vinha, mas no momento que ele ajoelhou, começou a orar, Deus já ouviu a tua oração, Deus mandou um anjo descer e entregar a bênção para ele. Mas pastor, Daniel não ficou 21 dias orando? Ficou, irmão, porque quando o anjo desceu nas regiões celestes, Satanás travou o anjo, ele não podia chegar com as respostas, mas a oração de Daniel continuou chegando, ele continuou orando, ele continuou buscando a presença de Deus, e Deus falou para Miguel: Miguel, desce lá para ver o que está acontecendo. Eu mandei a resposta e Daniel continuou orando. Irmão, quando o anjo desceu, depois de 21 dias, chegou até Daniel e disse: Daniel, tu és um homem muito amado lá na presença de Deus. Quando você dobrou seus joelhos, o Senhor já

Ele tinha perdido a benção de Deus, mas ele insistiu, ficou orando, o anjo foi lá onde estava ele. Tu és um homem muito amado. É tão bom saber, meu irmão, você que está ouvindo esse programa, achando que Deus não ouve a tua oração. Deus tem ouvido a tua oração e Deus manda te dizer nessa manhã: tu és um homem, uma mulher de Deus, muito amada do Senhor. Ele tem ouvido as tuas orações. Não depende somente do Senhor, mas os demônios têm lutado nas regiões celestes para as nossas orações não chegam. Mas Deus está mandando a bênção para a tua vida. Creia nesta manhã que a bênção

forte desta manhã é você buscar a presença de Deus, irmão. Voltamos a buscar o Senhor e Deus vai voltar a manifestar o seu poder, dar as bênçãos para a nossa vida. Eu vou orar em teu favor. Senhor, meu Deus e meu Pai, abençoa o seu ouvinte que ouviu esse programa, Senhor. Onde esse copo com água transforma num remédio forte. Eu abençoo todos os ouvintes na paz do Senhor Jesus. Amém. Pode nos ouvir no próximo domingo na paz do Senhor. Espera o microfone, pastor Sérgio. Até que São João Paulo, até a noite na igreja. 7

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Verbo transitivo direto. Ele procurara o psiquiatra porque precisava tomar uma decisão. Precisava de quem lhe dissesse que estava certo no que pretendia fazer. O que ele sabia com certeza era tremendamente infeliz. E a primeira frase que saiu de sua boca foi: "Doutor, eu não amo mais a minha esposa. Quero me separar. O que o senhor me diz?" O médico, experiente e calmo, respondeu: "Ame a sua esposa." O paciente pensou que não se expressara de forma conveniente, ou talvez se tratasse mesmo de um problema de audição. Diga-se, sempre pensamos assim quando o outro responde de maneira diversa daquela que esperávamos. Então repetiu, dessa vez frisando as palavras: "Doutor, preste atenção. Eu estou lhe dizendo que eu não amo mais a minha mulher. Acabou o amor. Eu quero me separar. O que o senhor me diz?" O médico reprisou a mesma frase: "Ame a sua esposa." "Doutor, estou dizendo ao senhor que eu não amo mais a minha esposa. Perdi todo aquele encantamento. Estou dizendo que eu não a amo. Eu perdi aquele frisson, aquele elan, aquela coisa." O médico olhou para ele e esclareceu: "O problema do senhor é que o senhor está com a cabeça em Hollywood." "Como assim?" quase gritou o homem, ansioso por quem lhe referendasse a decisão. "O senhor está querendo o amor cinematográfico. Está querendo aquele amor com cara de adolescente. O que o senhor está querendo é ter aquelas emoções próprias da adolescência, da juventude. Amor é sentimento, mas amar é verbo, e verbo transitivo direto, ou seja,

exige ação. Somente descobrimos o amor quando amamos. O amor necessita de uma ação. É preciso sair daquela preguiça na qual vivemos para buscar o amor. Porque o amor se resume em amar. Então, é preciso sair de nós mesmos, de nossa zona de conforto para amar. O amor resume-se ao exercício de amar. Começamos amando, amando, e aí ele vai aparecendo. Estamos falando do exercício que é necessário para que esse sentimento de fato ecloda em nossa intimidade e crie raízes de profundidade. É necessário buscar essa construção que é o exercício de amar. A pequena planta necessita de água, ar, luz e calor para viver. O amor precisa de emoção e de alegria. Tem que ser regado, alimentado todo dia. E o detalhe importante é nos apaixonarmos pelo menos uma vez por semana, como se cada semana fosse um novo capítulo de um livro que não queremos parar de ler. Cada dia, darmos-nos conta de que mesmo convivendo tanto, ainda existe um universo no outro, um universo a ser explorado. Ficarmos atentos a detalhes. Algo especial que somente o ser amado tem, como aquele jeito de mexer no cabelo, o sorriso fácil que brota gentil a cada reencontro. Mesmo que o período seja curto, da saída pela manhã ao retorno no cair da tarde. Estarmos sempre prontos para mudar os planos do cotidiano, para fazer algo diferente, saindo da trilha batida e criando uma memória fresquinha e vibrante. Selarmos o compromisso, cada semana, de nunca deixar o nós virar paisagem, porque afinal, amar é verbo transitivo direto. Quem ama, ama alguém.

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0: Roseli Conrad, ligado, ouvindo a gente, com certeza. Alô, querida, beijo, abraço para o bar da Roseli, no Monte Real. Conrad, ligado, ouvindo a gente. Alô, Brasil, quem fala?
1: Salve lá, quero participar do sorteio do Jorcel Aparecido de Carvalho.
0: Beleza, quem mais aqui? Já tendo você, Sapão, fica ligado aí.
1: É o Fabilário.
0: Opa, quem mais?
2: Boa tarde, Fabilário, aqui é a Fininha da Vida.
1: Fabilário, quero participar do sorteio.
0: Opa, peraí, tá bom, participar do sorteio. Fala, Fininha.
2: Na Santa Terezinha. Ô, Fabilário, mãe, eu quero pedir uma música aí pra você. Um sonho de um caminhoneiro, e eu ofereço especialmente pro meu cunhado Rui, lá do estado de São Paulo. Ofereço essa música aí pro meu cunhado Rui, pra minha irmã Kátia, que estão lá no bar deles lá, com a galera lá no bar lá. Aí eu ofereço pro Valdeci também, pra Gisela, pra Gislene, pra Saúde, pra Cioca, pra Maria, pra Dona Ana. Enfim, se você me atender, meu muito obrigado, Fabilário.
0: Valeu.
2: E atende eles aí também, que eles estão mandando áudio aí pra você pedindo música,
0: Fabilário. Beleza, tá,
2: se
0: joia.
2: Se você me atender, meu muito obrigado.
0: Valeu, filhinha. Quem mais?
3: Carlito! Eu vou descer de Rosa, vulgo Sapão, estante vulgo Sapão, na Vila Santa Terezinha, antiga Vila Goiânia. Calma, vamos, Ruizão! O Ruizão montou um bar lá em Graçu Tietê, vamos lá! É você fazer uma festa lá, ó, fazer uma festa lá daqui uns dias lá. Vou você fazer uma festa aqui um dia lá no bar do Ruizão lá. Alô, Ruizão, Kátia! Ruizão e Kátia, carro, Adriano! Você vai fazer uma festa lá. Então, manda pra nós aí, amor, dá pra nós aí. Sonho de caminhoneiro, porque ele é caminhoneiro. Ele é caminhoneiro, mas quer tocar bairro, quer mexer com bairro. Porque o bairro é melhor, da merda é melhor mesmo. Alô, Cátia Rui Barbosa, manda sonho de caminhoneiro. Aí, vai melhor, manda pra todos os pessoal de Barra da Bunda de Graça, o Tietê e Santo Antônio da Badilha.
0: Ô, louco, meu, aí sim. Esse é o Sapão. Opa, tem mais aqui.
3: Caridade, Fábio, é o Valdeci de Santa Rosa. Vulgo Sapão, estância e lanço do Sapão, Fábio, manda pra nós essa melodia. É uma melodia, não é uma música, não. É uma melodia. É um hino nacional brasileiro. Milionário Zé Rico, manda pra nós, Milionário Zé Rico.
4: Alô, Fabulara, que... beleza do Fábio?
0: Opa!
4: Quem tá falando é o corintiano aqui, Fabular. Manda uma música pra mim aí, do Raça Negra.
0: Beleza.
4: Ei, manda aí pra os molecados lá da 3 lá, tá ligado? Meus filhos aqui, meus filhos, pra minha mãe, Dona Nice, lá na 1010, lá, pra todos ouvir.
0: Beleza, falou. Abraço, falou. Quem mais agora? Agora tá chegando GG, é o GG do vilão da Vila Ribeiro. Alô, GG, é da Vila Ribeiro, fala comigo. Alô, Brasil, Zil.
5: Olá, meu amigo parceiro Fabilar, aqui é o Gil do Marques, o GG do vilão. Fábio, eu queria que você mandasse a programação especial, a minha amiga parceira lá, filha do Carneiro e a filha da Leila, a Manu, completou mais um ano de vida ontem. Parabenizá-la, que Deus dê muita saúde, muita paz, muitas felicidades e muitas prosperidades. É, parabéns, Manu, que Deus ilumine sempre o seu caminho aí. Ô, Fábio, manda a música pra nós aí, é Mulher Maravilha com o Dudu Dalva. Desejar um domingão abençoado a todos os parceiros aqui do Vilão e Baizinhos e a todos os nossos amigos e parceiros pratinenses. Um grande abraço do Genildo Marques, um grande abraço do GG do Vilão. É, Fábio, domingão é no Vilão. Parabéns, Manu, pelo seu aniversário.
0: Valeu, valeu, GG do Vilão. Quem mais aqui? O Dinho Love Show também está ouvindo a gente, mandou áudio para nós. Já vamos colocar ao vivo a voz do Dinho Love Show também. Tá chegando aqui a Maria França, que tem o seu bar na rua 1001, lá no bairro Aparecidinho. Um abraço para o tio Morena Hiperfarma, a Vilma, sua filha também. Abração forte a vocês. Maria França, fala comigo direto do Aparecidinho, da rua 1001, com o seu bar com a cerveja bem geladinha. Alô, Maria França.
6: Boa tarde, Fábio Lara, tudo bem?
0: Tudo jóia.
6: Toca pra mim aquela dos olhos negros.

0: Igor, me deixa louca. Agradecer para você, todos ouvindo, meus clientes, minha vizinha Elisa, Sandra, a Marta Cesário, minha sogra Inês, Moreno. Moreno almoçou, comeu 2 quilos de comida, tá dormindo lá no sofá. E chuvinha boa, né? Agradecer para mim, para André, para o Bruno, para o Henrique, que tá passeando aqui, visitando nós, que ele mora em Ourinhos, né? Ele é professor lá em Ourinhos. Então ele vem cada 15 dias, um mês. Hoje ele tá aqui, almoçou com a gente aqui. Tá bom? E para todos que gostaram da música. Se você
1: Beleza.
0: me atender, agradeço. Uma ótima tarde para você. Que Deus abençoe, te guarde e te proteja, Fábio. Fica com
1: Muito obrigado, querida. Abração forte para você. Obrigado pela audiência e pela sintonia. Mais um áudio chegando para nós aqui, mais um áudio chegando para nós. E quem é? Acho que é o Dinho Love Show. Aonde será que o Dinho Love Show está tomando aquela geladinha, ouvindo o nosso programa de rádio? Alô, boa tarde.
2: Alô, Brasil, alô, Brasil, alô, Brasil! Alô, fabulara, os maiores locutores do Santa Platina, São João, São Paulo, Paraná. Ó, tô aqui no bar do Moisés, da Dona Maria aqui, com a Sandra. A Sandra tá com nós aqui. Professor Claudinei, um dos maiores goleiros da Santa Platina, da Platinense, Sul da São Paulo, Paraná, com o trator, grande dema. A Sandra, alô, Dona Maria, alô, Brasil! Alô, Santo Antônio da Platina, Sul da São Paulo, Paraná. Dino lá do show, tá onde aqui? Tô com o professor Claudinei. Claudinei, pede um modão pra nós, pra todos nós aqui, platinense aí. E lá do de Marília também, né? Tá ouvindo também.
3: Boa tarde. Toca aí, Boate Azul.
2: Boate Azul, um dos maiores goleiros que eu era molequinho, insisti esse menino jogar bola e ele me ensinou a jogar bola um pouquinho também, né? Professor Claudinei, o Dino Love Show sempre fala, né, Favorara? O objetivo e vitória cada um de vocês já está obtendo. Deus abençoe vocês, da família e a todos que estivessem ouvindo agora nesse momento, domingo abençoado por Deus. E aqui com o nosso professor Claudinei, com o Dema, com o nosso querido trator, Dona Maria, Sandra, Bar do Moisés, é nós, a todos os ouvintes, a cada momento e a cada segundo.
1: Valeu, forte abraço para o Claudinei, forte abraço para a Dona Maria, o Moisés do bar, forte abraço para toda a galera que está ouvindo a gente aí, ouvindo a gente jogando aquela sinuca que eu ouvi aí no fundo, de fundo aí, tem alguém jogando sinuca aí, né? Então boa sorte na sinuquinha aí, galera jogando aquela sinuquinha no bar do Moisés da Dona Maria, conjunto Doutor Jabidas na Serra Pelada, um forte abraço ao Gil Love Show, Claudinei e toda a galera. Deus abençoe a cada um de vocês aí e vamos curtir esse domingão chuvoso e é claro, curtir essa tarde maravilhosa de domingão com a gente na melhor difusora FM 102.3. Agora tem mais música para você.
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1: Agora tem, aqui você pede a sua música e ouve. Amado Batista, Olhos Verdes, 3:10, 3 horas e mais 10 minutinhos até as 6 horas da tarde na minha companhia. E hoje tem muitos prêmios para o sorteio.

0: E agora vou atender mais ouvintes. Já tem a música Andorinhas, com Trio Parada Dura, Boate Azul, para o Claudinei, galera no bar do Dona Maria do Moisés, para o Gil Love Show. Tem também para a Luzia, Alô Tarcísio, Teodoro Sampaio, Cachorro Giló. É isso mesmo, já para vocês aí. Fique ligado, já mais três sucessos para vocês aqui na Difusora, porque agora eu vou atender mais ouvintes que estão aguardando para ser atendidos, tá bom, gente? E vamos lá, bora Brasil. Alô Marilu, lá na Vila Ribeiro, ouvindo a gente, tá bem? Forte abraço para a Marilu, obrigado pelo carinho, pela audiência e pela sintonia. Marilu sintonizada com a gente. Curtida Difusora FM 102.3. Tá bombando, gente. Esse domingão chuvoso, a galera tá nos bares, ouvindo a rádio e tomando aquela geladinha e tomando aquela com limão. Forte abraço para vocês todos e muito obrigado. Ó, lembrando aos ouvintes que eu não consigo atender ligações, tá bom, gente? Só mande mensagem de texto, por gentileza, ou áudio, tá bom, gente? E desde já agradeço a compreensão dos ouvintes. Bora Brasil, agora 3:17. Vamos ouvir a voz dessa galera animada. Ouvindo a gente, Alô Brasil, José Henrique está ouvindo a gente. É o neto do Moisés e Dona Maria. Opa, beleza pura. Muito obrigado ao netinho aí do Moisés e Dona Maria, sintonizado com a gente aí. O Dinho mandou aqui a foto dele pra mim aqui, tô vendo a foto do netinho do Moisés, Dona Maria, com o seu bar aberto, conjunto Doutor Jamidas. Beleza pura. Eu tô preparando o áudio da galerinha para nós colocar ao vivo, no oferecimento do Super KDBH. Tá bem com a gente? 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Beleza pura? Então vamos lá. O seu Soares também mandou áudio para nós, ouvindo a gente lá no bairro Porto Seguro. Alô, seu Soares. Eu tô preparando o áudio do senhor também para nós ouvir a sua música e o seu áudio. Lembrando que hoje tem sorteio. Manda o nome completo, quem quer ganhar de presente hoje. 6:00 PM é o sorteio. Alguém vai ganhar de presente no Alto Posto Recanto da Serra um álbum e 10 pacotes de figurinhas da Copa do Mundo 2026. E tem para vender também no Posto Recanto da Serra, saída aqui do Monte Real, tá bom, gente? Alguém vai ganhar. O cartão está comigo, é só ir lá buscar amanhã. Um álbum e 10 pacotes de figurinhas da Copa do Mundo 2026. O Reinaldinho também está ouvindo a gente. Alô, Reinaldinho. Eu estou preparando aqui o seu áudio também para nós ouvir. Já preparei também o áudio do neto do Moisés, Dona Maria, lá do bar Dona Maria, ouvindo a gente. Mensagem e texto chegando para mim da Marilu. Oi, Fábio Lara. Boa tarde, meu querido. Coloca eu no sorteio hoje. Eu quero tentar ver aí se estou com a sorte, Fábio Lara. Faz tempo que eu não ganho nada. Marilu Aparecida de Souza, da Vila Ribeiro. Ela que sabe fazer um frango assado, uma coxa sobre coxa, uma maionese e uma macarronada com carne moída deliciosa. Alô, Fábio Lara, coloca no sorteio. Cida Sampaio, beleza. Eu tô vendo aqui as mensagens de texto e também os áudios. Beleza pura para você com rádio ligado. Então vamos ouvir a voz dessa galera. Hoje tem sorteio para você também de uma costela assada. Gente, vai mandando o nome completo. Alguém vai ganhar 6:00 PM uma costela assada da Casa de Carne Castro e Via Limitada. Essa lousada, Dona Nice e Clotilde. Tá bom? Boa sorte quem vai ganhar a costela assada. Nós temos um frango assado. É o presente do seu Zé, lá no antigo bar da Cortinha. Trevo do Aparecidinho 3, tá bom, gente? É isso mesmo. Isso mesmo. Trevo do Aparecidinho 3 dando de presente hoje um frango assado. 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Sapão, não consigo ter ligações, por gentileza. Tá bom, Sapão? Sapão tá ligando aqui 24 horas sem parar. Sapão, não consigo entender, Sapão, filhinho, ó. Tá bom? Beleza pura. Quem mais aqui? É, alô, Fábio Lara, Moisés na área. Opa, tô vendo aqui, o Dinho mandou a foto do Moisés lá do Bar Dona Maria. Tô vendo a foto do Moisés lá, cadê o Moisés? Ei, Moisés, tô vendo você aqui, ó. O Dinho mandou a sua foto aqui. E do Claudinei. Tá o Claudinei sentado lá fora, lá na porta do Bar Dona Maria, ouvindo a gente. Aquele abraço forte pra vocês aí também. Tá bom, Moisés? Ó, o Moisés, gente, ele sabe fazer, não sei se tem no bar ainda aí. Faz tempinho que eu não vou lá, né? Mas quando eu fui lá uma vez, ele me deu de presente. O Moisés faz, gente, um molho de pimenta que não tem pra ninguém. Só ele sabe fazer. 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Quem mais aqui? Mais ouvinte. Ouve a voz dessa galera, fala comigo. Alô Brasil, alô Brasil, alô Brasil, alô Brasil, Brasil, Brasil.
1: Boa tarde, Fabulara, que é a Colégio Espírita Santa Terezinha. Fabulano, coloca a música.

0: passa ela pra tia Cátia, pro tio Rui e pra mim, pro meu pai, pra minha mãe e também pra minhas irmãs. Coloca o meu nome do sorteio também, é Gisbele Cardoso Rosa, pra falar. Se você me atender, muito obrigado.
1: Beleza, valeu, Gisbele, a filha do Sapão e a filha da filhinha, aquele abração forte, quem mais aqui?
2: Boa tarde, Fábio, estamos na ativa aqui, Fábio. Queria ouvir uma música aí, Fábio. Rick Renner, Sem Direção. Participar desse sorteio aí, Fábio. Vamos que vamos.
1: Beleza, beleza, valeu. Quem mais aqui?
3: Nego Vão Não Se Mistura. Ó minha música aí, oferecendo pro Bart Sozé, pra toda a rapaziada aqui.
1: Beleza.
3: Boa tarde, meu amigo Fabila.
1: Alô, sou Sori.
3: Beleza, que eu sordo, foi seguro. Adivinha onde é que eu estou? Estou aqui no bairro do Sozé, eu misturado, reunido com a rapaziada aqui, ó. Com o alemão, Valdir Pinter, Marcelinho,
4: Carioca. Marcelinho Tropeiro, cowboy, os melhores do Merfest, Festival Festival.
3: É nóis, Fabilário, primeira vez que eu estou aqui no bairro do Sozé. É nóis, Fabilário, põe aquela música pra mim, Nego Véi Não Se Mistura, oferecendo pra rapaziada aqui.
5: Ô maluco, que história você tá falando de Catran, maluco?
1: Ó o Catra, ó o Catra, nossa, o Catra.
3: Sorteio, hein, José Soares. Vai, meu nome aí, velho.
1: É nóis,
3: tô aqui
1: é
3: no
1: Rio
3: Sozé com a molecada aqui, tá tudo animado aqui hoje. Casa cheia, casa lotada. Eu não sei o nome de todo mundo aqui, mas tudo meus amigos. Tá lotado o Maracanã.
1: Beleza, valeu, seu Soares. Ô, seu Soares, semana que vem, domingão que vem, o nosso amigo Zé aí do Bar da Cotinha, agora sob nova direção do seu Zé, ele assa frango assado, costela assada e paleta. Hoje tem um frango assado no sorteio do seu Zé aí, de presente. Mas semana que vem ele vai assar uma alcatra, é uma alcatra, é pra nós aí de presente aí. É domingo que vem, tá todo mundo convidado. Quem mais aqui?
6: Alô Brasil, José Henrique, vem cá,
1: oh, Gil,
6: Henrique.
1: Show.
6: Manda um abração pra mãe, papai, vem cá, José Henrique. Fabulara, vai, manda um abração.
7: Obrigado por todo mundo aí, manda uma música pra
8: desculpa, mim.
6: José Henrique aí, mandou um modão aí. Qual modão, José Henrique? Qual modão você quer? Qual modão você quer ouvir?
7: Empreitada perigosa.
6: Ave Maria.
1: Beleza, valeu, quem mais aqui?
6: Alô Brasil.
1: Opa, falou, Jaldinho, beleza.
6: Alô Brasil.
1: Valeu, galera, muito obrigado pela audiência. Agora vamos de música pra você. Tarciso, Dando Zip Dil, Cachorro Giló, Teodoro Sampaio. Depois tem Boate Azul para o Claudinei, Moisés e Dinho Love Show lá no Bar da Dona Maria. Vamos curtir agora, na melhor, Brasil e você, tudo a ver. Tchê. Ó, tem rifa, gente, lá no seu Zé, hein? Tem rifa. Beleza pura. É, rifa de costela assada, frango assado pra vocês lá a tarde toda.

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2: Opa, mais uma música pra vocês. Conjunto Doutor Jamil da Serra Pelada, Dio Love Show pediu, com Claudinei, grande Claudinei, Moisés, Dona Maria, o netinho deles também lá ouvindo a gente, também forte abraço a vocês, toda a galera que tá por aí. Pedindo Boate Azul, já já tendo mais ouvintes ao vivo. Que amor.

0: Alô, Brasil! A próxima música vai para o seu Soares, que tá lá no bar do seu Zé. Trevo no Aparecidinho 3. 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E o seu Soares tá por lá com a galera. Então vamos tocar Nego Bom, nos mistura já já pra vocês também. Agora eu vou atender os ouvintes aqui. Vamos lá, Brasil. Quem tá por aqui pra falar comigo, na melhor. Boa tarde.
1: Boa tarde, Tabulada. Boa tarde. Boa tarde, meu querido. Tabulada, manda uma música pra nós aí da Marília Mendonça aí. Fazendo favor, nem é bom lembrar. Manda pra todo mundo, no Monte Real aí. Especialmente pra você aí, meu querido. Manda pra nós aí. Fazendo favor.
0: Beleza.
1: Um abraço, meu guerreiro.
0: Valeu, valeu, manda pra valeu. Nós aí. Beleza. É com a cantora, com a cantora.
1: Boa tarde, Tabulada. Boa tarde. Boa tarde, meu querido. Tabulada, manda uma música pra nós aí da Marília Mendonça aí. Fazendo favor, nem é bom lembrar.
0: A Marília
1: manda
0: Mendonça.
1: Pra todo mundo,
0: beleza, Marília Mendonça na melhor. Beleza pura. Estou marcando a sua música aqui para nós tocar para você. Muito obrigado. O pessoal do Monte Real também está ouvindo a gente. O bar da Roseli. Ô, Roseli querida, com aquele cabelão loiro. Atendimento nota 10 da Roseli. Quem mais aqui para falar com o Fábio Lara?
2: Boa tarde, Fábio. Tudo bem? Eu quero a música, qualquer uma, mais romântica que você tiver aí, do José Augusto. Mereço para minha mãe, Cid Sampaio, para todo mundo que estiver ouvindo. E coloca meu nome no sorteio, beleza?
0: Beleza, Rodrigo Ramos. Beleza pura. Olha, eu quero pedir a compreensão dos ouvintes, por gentileza, não fazer ligações. Eu não consigo atender ligações, tá bom? Não é porque eu não quero atender, não dá tempo, gente. Então mande áudio, por gentileza, ou mensagem de texto. Eu peço a compreensão dos ouvintes que pare de fazer ligações, porque daí eu não consigo atender os ouvintes, tá bom? Então, por gentileza, não faço ligações, somente áudio e mensagem de texto. Desde já, meu muito obrigado. Agora são 3:34. Quem mais fala comigo?
3: Ô, você não tá mandando nada pra turma de Santo Antônio Batista aqui, né? O pessoal de Barra Bonita, de Garçu, de ET. Não é bom, não é bom, não dá. Pelo amor de Deus, Fabiola.
0: Beleza, beleza. Valeu, Sapão. Oi, Gisbele.
4: Coloca a música da Ana Castela pra tia Cátia, pro tio Rui e pra mim, pro meu pai, pra minha mãe e também pra minhas irmãs. Coloca o meu nome do sorteio também. É Gisbele Cardoso Rosa, Fabiola. Se você me atender, muito obrigado.
0: Valeu, Gisbele. Já já pra você. Vou tocar boiadeira pra você, Ana Castela. Tá bom, querida? Beijos, abraços. A galera da Vila Santa Terezinha, alô, Bado Luizinho, Cabeça Branca, alô, Vanilda, abração forte pra vocês, alô, Bada Lourdes, na antiga Estrada Pratina, é antigo Bado do Gordinho, Bada Lourdes, aquele abraço. Quem mais aqui? Bora Brasil, ziu, ziu, ziu, ziu. É muito ouvinte pra atender, então peça a compreensão aos ouvintes que aguardem pra nós atender você também, tá bom, gente? É porque aqui tem muito ouvinte pra nós atender aqui até às 6:00 PM, tá bom, gente? Mensagem de texto, boa tarde, Fábio Lara, quero participar do sorteio, ok? Eu sou ouvinte Benedito Lopes, de todos os domingos. Um abraço, muito obrigado pela audiência. Quem mais aqui? Vou ser bem rapidão aqui, gente, porque é muito ouvinte para nós atender. Tem que ser bem rapidão aqui. Então, bora Brasil. Quem mais aqui para falar comigo? Alô, Brasil, quem fala?
5: Boa tarde, Fabilar. Graças a Deus, tudo na Santa Paz de Deus. Eu ofereci uma música aí para Yara, o Boteco da Yara ali na Vila São José. Fala que é o Zé da Cobra, menina da aldeia.
0: Beleza, beleza, beleza, menina da aldeia, beleza pura.

0: Abração forte pra vocês aí. Muito obrigado pelo carinho e pela audiência. Lá no Bar de Suzé também, o Edão não pede o nosso programa de rádio, né? Alô, Edão, também sempre ouvindo a gente. O P, tá toda a galera com o rádio ligado lá. O Guido Golzinho, alô, Guido Golzinho. Um alô pra você também, Guido Golzinho. Quem mais aqui pra falar com a gente aqui? Alô, Brasil, quem fala? Alô,
1: quem? Fala, Fábio Lara. Esse é o rapaz aqui de Barra Bonita, o cunhado do Sapão. Eu queria uma música aí, ó. Sonhei com você. Das músicas mais lindas que tem aqui, com meus cunhados aqui, com meus parentes, que é a Kátia, o Rui. E pra Fátima, pra nós ouvir aqui em Barra Bonita.
0: Opa!
1: Você que é o locutor da vez.
0: Beleza.
1: Obrigado.
0: Alô, pessoal da Barra Bonita, ouvindo a 102.3. Deus abençoe a cada um de vocês. Muito obrigado pela audiência. Alô, pessoal da Barra Bonita, quem mais aqui? Ouvindo a gente, tem mais ouvinte? Alô, alô, alô, Brasil.
2: Fábio Lara, sou daqui em Jundiaí, o Reginaldo. Quero que você bote uma música aí na difusora, né? Que é música Fundo da Grota. E de Paulinho e de Paulo e Paulinho, nada mudou. Daqui de Jundiaí do Sul, botou todos os churrascos que tá tendo.
0: Alô, pessoal da cidade de Jundiaí do Sul, um abraço do Fábio Lara pra vocês aí, muito obrigado pela audiência também. Todos moradores com rádio ligado na 102.3. Tem mais ouvinte, Fábio, estamos almoçando, Fábio Lara, almoçando e te ouvindo aqui no bairro Altivater. Coloca o meu nome no sorteio, Ronaldo Barbosa e Lucideia Marinho. Beleza pura, valeu, bom almoço pra vocês aí, galera. Agora vamos tocar mais música pra vocês. Mais sucesso. O Seu Soares pediu. Vamos curtir agora. Nego Bom Não Se Mistura. No Bar do Seu Zé. Antigo Bar da Cotinha. Trevo da Parede 3. Ouvindo a gente por lá. E tá o Giovanni. Tá também o Gilberto Lucas Carvalho. O José Carlos. A Dalinho Seu Zé do Bar. Com Gostela Celta, Frango Assado e Paleta. O Davi Santos. O Valdir Oliveira. Valdir Oliveira. Pincher. O Pincher. O Daê José Oliveira. José dos Reis. O Naia da Silva, o Paulo Roberto da Silva, o Catra, o Marcelo, só os melhores do rodeio, o Alemão e o Edjão, e o P. Pediu, vai curtir agora, Nego Bom Não Se Mistura.

0: Opa, vamos atender mais gente. Já já tem a música Sonhei com Você. Vai para o meu amigo Sapão ouvindo a gente na Vila Santa Terezinha. Também tem a música Sonho de um Caminhoneiro. Sonho de um Caminhoneiro vai para Fininha, ouvindo a gente também. E Boiadeira, Boiadeira Ana Castela. São os três sucessos que já já vai tocar para vocês. Mais três músicas. Eu só vou atender mais ouvinte e vamos tocar essas três músicas para vocês aí. Tá bom, gente? Vamos ouvir aqui a voz dessa galera, tá bombando nosso WhatsApp, eu peço a compreensão dos ouvintes, que nós estamos tentando conseguir atender todos vocês, porque é muito ouvinte para nós atender. Então peço a compreensão dos meus queridos e queridas ouvintes da 102.3. Então bora Brasil, vamos lá. Atender mais ouvinte aqui, tá bombando, gente, tá bombando o WhatsApp, bombando. Agora 3 horas e mais 43 minutinhos, lembrando que hoje tem bastante prêmio, ó, atenção. Quem ligou o rádio agora há pouco não está sabendo dos prêmios que vamos sortear às 6 horas da tarde? 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Também eu tenho um frango assado para sortear. É presente, está totalmente assado, já temperado. 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Então bora Brasil, vamos lá então atender os ouvintes. Vou atender aqui mais 5 ouvintes rapidinho e tocar 3 músicas pra vocês aí. 3 músicas, tá bom, gente? Então bora Brasil, quem vai falar comigo agora aqui? Tô dando uma olhadinha aqui em nosso computador da Difusora FM 102.3. Quem mandou aqui foi a Neiva Queiroz. Oi Fábio Lara, aqui é a Neiva Queiroz. Eu quero ouvir a música do Zezé de Camargo Luciano, Por Amor, eu te deixo ir. Vai para todos e para o Bidico, e quero participar do sorteio. Beleza, alô Bidico, Neiva Queiroz. Quem mais aqui? Mandando áudio para nós também aqui, mais ouvinte. Alô Brasil.
1: Tarde, Fábio Lara, toca aí a moda aí pra nós, o sonho do caminhoneiro.
0: Beleza, querida.
1: Esquece não, especialmente pro meu cunhado Rui, pra minha irmã Kátia.
0: Beleza, beleza.
1: Ô, Fábio Lara, ainda não valeu. Escutei a voz da minha irmã ainda aí na rádio aí.
0: Já,
1: não
0: já.
1: Não atendeu ela não, atende já, já. Ela aí, meu filho.
0: Deus. Beleza, amém. Quem mais aqui?
2: Boa tarde, Fábio Lara, boa tarde, aqui é o Bibi. Ô Fábio Lara, põe no sorteio aí, beleza? Manda um abraço do mundo lá do Bar do Jorge, Vila Ribeiro, pra esse Dinho aí, ao de Abreu. Falou, põe no sorteio aí.
0: Beleza, beleza, mais ouvinte, mais ouvinte.
3: Manda pro Rui Barbosa, pra casa, você só, pro irmão do Rui lá.
0: Alô, Sapão.
3: Manda pra casa,

0: Beleza.
1: Sonho de caminhoneiro, Gabriel.
0: Beleza, valeu, Sapão. Sonho de caminhoneiro já já para o Sapão. Quem mais aqui? Na Vila Santa Terezinha, tá bombando a Vila Santa Terezinha, hein? Bombando. Alô, Bar do Cido, lá na Vila Santa Terezinha, Bar do Cido, em frente à capela da Santa Terezinha. Aquele abração forte pra você, Deus te abençoe, Cido. Quem mais aqui? Alô, Fábio Lara, boa tarde, quero ouvir a música do Henrique e Juliano, A Maior Saudade. Não perca o seu programa, sou o Sidney da Água da Areia. Alô, Sidney, Água da Areia. Tá bombando aqui a nossa audiência, tá bombando. Quem mais aqui? Rapaz, é muita gente. É muita gente. E vamos tocar três músicas já já, hein? Três músicas já já. Alô, Brasil, quem fala?
2: Oi, Fábio, é Aparecida de Móveis Adelino. Põe meu nome no sorteio. De todo sorteio que tá saindo aí. Aparecida Ferreira do Santo Andrade.
0: Beleza.
2: Quero ver aquela música, Chuva de Maio. Daí vai pra Tayara, Nayara, Eduardo, Karina, meus três netos. Ayla Vitória, Joel e Maria Alice, põe meu nome, eu ponho o nome do meu netinho e Joel Andrade, que faz aniversário dia 1 de junho, na figurinha da Copa do Mundo, devo dar de presente pra ele. Mas vai pra Rita de Cássia, Deusana, pra tudo aqui da Vila Coelho e de Móveis Adelino, tá? Tchau, fique com Deus.
0: Beleza, mais um ouvinte e vamos tocar três músicas. Sonho, ó, sonhei com você, Milionário José Rico, Sonho do Caminhoneiro e Boiadeira, Ana Castela para a Gisbele. Três músicas. E do Sapão, sonhei com você. E da Fininha, Sonho de Caminhoneiro. Tá bom, gente? Três sucessos. Vamos lá então, mais um ouvinte aqui e tocar três músicas. Três músicas. Alô, Brasil, quem fala?
3: Boa tarde, Fábio, tudo bem? Fábio, só Maria que dá certo, Elano. Toca a música Mãe Amorosa pra mim. Se você tocar, Fábio, eu agradeço. Queria que você desse um alô com um casal de amigo meu lá do Abatial, José de Paula, Dona Maria Paulino.
0: Beleza, quem mais? Quem mais só?
3: Todo mundo, Raul. O Fábio da minha família, o José de Paula, Dona Maria Paulino. Que Deus abençoe muito a vida deles, que são uns casal muito bom. E feliz para todo mundo, Raul. O Fábio da minha família. Para minhas irmãs, para os filhos, para os netos e para você. Tchau, fica com Deus, que Deus abençoe, que Nossa Senhora te proteja. Tchau.
0: Tchau, querida, porque agora tem música para você, na melhor.
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0: Alô, alô, Sapão na Vila Santa Terezinha. Alô, Filhinha. Alô, Gisbele. Vamos curtir sonho com você. É, sonhei com você. E depois tem Sonho Caminhoneiro e tem Boiadeira. Ana Castela.

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0: Mais uma história. Depois tem a música da Gessi Baixinha. Estou apaixonado, João Paulo e Daniel. Para você. Depois tem Borboleta Azul. Para você também. Aqui na Melhor. Já, já. Tiro pelo chão. Santo Antônio Pratina. Alguém vai ganhar prêmios hoje. Quem será que vai ganhar? Um álbum da Copa do Mundo 2026. Quem vai ganhar 10 pacotes de figurinhas da Copa do Mundo 2026 é presente no Alto Posto Recanto da Serra, que tem para vender também, quem quiser comprar. E quem vai ganhar um frango assado lá do bar do Seu Zé, antigo bar da Cotinha, Trevo da Parede 3. Um frango assado delicioso para você no sorteio. 6 horas da tarde é o sorteio. Boa sorte. E quem vai levar? E quem vai levar uma costela assada é presente da Casa de Carnes Castro e Vila Limitada. Boa sorte. E quem vai levar 2,5 kg de carne por caipira, mais 1 litrão de Conte, é presente do Bar do Jorge, Bar do Vilão. Alô, alô, Saciloto. Alô, Jorge, para vocês aí. Muitos prêmios e boa sorte. Quem será que vai levar? Manda o nome completo. E boa sorte, então. Vamos lá atender os ouvintes.
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0: E boa sorte, vamos lá então. Bora, Brasil, atender os ouvintes. 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Eu atendo mais ouvintes na Melhor. Alô, Brasil, quem fala?
2: Bular, aqui é a Patrícia. Tem como você tocar aquela música pra mim, Pelo Sim, Pelo Não? É Júnior César. Ofereço pra você e ofereço pra todo mundo aí que estiver escutando.
0: Beleza. Alô, alô, Patrícia, Pelo Sim, Pelo Não? Vou procurar essa música para você aqui. Fique ligado na Melhor. Beleza, Patrícia? Obrigado pela audiência. Fábio Lara com você. Tudo a ver. Alô, Brasil, ziu, ziu, ziu. Quem mais?
3: Oi, Fabulara, aqui é a Patrícia.
0: Oi, Patrícia.
3: Gostaria de oferecer uma música aí pra você. Uma música pra todo mundo que tá ouvindo na rádio. Eu queria a música do Júnior César, Pelo Sim, Pelo Não. É essa música do Júnior César. Tem como você tocar pra mim? Agradeço,
0: beleza. Fabulara. Valeu, Patrícia. Quem mais aqui? Alô, Brasil, quem fala?
4: Boa tarde, Fábio. Manda uma música pra nós aí. Milionário José Rico, Duas Camisas. Põe nós no sorteio aí, moleque.
0: Tizil, alô, Tizil. Alô, Cleuzinha, Duas Camisas. Beleza pura pra você com rádio ligado. Lá na Benedito Lúcio Machado, Bado Purunga, Bado Curitiano, ouvindo a gente. O Dorinho, Dorinho, Coati, tá toda a galera, o Ceará Quiteiro, toda a galera ouvindo a gente, o tarrafeiro que faz tarrafa em 10 dias. É só encomendar que ele faz em 10 dias. Alô, Silvério, Queijinho de Coatiguá, aquele abraço, um alô pra você também. Quem mais aqui? Vamos lá, vamos lá, vamos lá. Tá bombando o WhatsApp. 4:05. 4:05. 6 horas da tarde. Eu vou embora. Com sorteio de prêmios. E boa sorte. Achei que o meu amigo Saciloto. Alô, Fábio Lara. Meu nome é Roberto Saciloto. Fala comigo, Saciloto. Ao vivo na Melhor.
5: Boa tarde, Fábio. Tudo bem? Aqui é o Saciloto. Eu gostaria de ouvir a música. Fogão de lenha. Por isso, meu amigo Jorjão, o meu amigo Dirceu, que estamos aqui tomando uma geladinha, com essa chuvinha abençoada. E quero participar do sorteio também, viu?
0: Beleza.
5: Do sorteio do Jorge aqui. Vou mandar meu nome completo para você. Uma ótima tarde domingo para você, meu irmão.
0: Valeu, Saciloto. Bar do Jorge tem sorteio hoje. Quem for o ganhador tem que buscar ainda hoje com sua identidade 2,5 kg de carne por caipira e mais 1 litrão de Conte. Tá bom, gente? Pra você lá. Beleza pura. Vamos lá, mais ouvinte, mais ouvinte. 4:06 da tarde. 4:06. Bora, Brasil. Um abraço para a Maísa Pontes. Também está ouvindo a gente. Alô, querida. Maísa Pontes, cadê a Maísa aqui? Tô procurando aqui a Maísa. É Rodrigo Pontes, mandou pra nós aqui. Boa tarde, Fábio Lara. A Maísa Pontes tá ouvindo a gente, a filha do seu Zé, da mercearia. Boa tarde, Fábio Lara, aqui a Maísa, filha do seu Zé. Toca a música pra nós, Fernando de Sorocaba. Férias em Salvador. E coloca aí no sorteio, Fábio, eu aí no sorteio. E coloca a mãe também. A Marisa Rodrigues.

0: Pontes. Alô, Fábio Lara. Alô, tio Bado Jorge. Alô, Bado Zé. Santa Cruz, beleza. Abraço forte. Maísa Pontes sintonizada com a gente também. Quem mais aqui? Rapaz, tá bombando, hein? Tá bombando. Alô, Fábio Lara, minha música. Alô, Reinaldinho. Alô, João Furacão. Um abraço forte pra vocês aí, galera. A Creuzinho mandou pra nós. Boa tarde, Fábio Lara. Tudo bem com você? Ponha eu no sorteio da costela assada, Fábio Lara. Fica de boa, ok? É beleza. Beijos. Estou te ouvindo, a Creuzinho, esposa do Tizio. A Regina Lanches acabou de ligar pra nós também aqui. Regina Lanches. Opa, mandou áudio pra nós aqui. O que será que ela vai dar de presente para os ouvintes? Atenção, galera. Você está com o radinho aí pertinho de você? Quer ganhar um lanche maravilhoso com essa chuvinha? Lá da Regina Lanches no Calçadão? Ó, ela mandou áudio pra nós aqui. O que será que ela mandou áudio pra nós aqui, Regina Lanches? Vamos ouvir a voz da Regina Lanches agora. O que será que ela vai dar de presente? Quem for o ganhador, ganhadora, tem que buscar ainda hoje, com a sua identidade. Ô, Regina Lanches, fala comigo, querida. O que você vai dar para os meus ouvintes presentes no sorteio? Alô, Brasil! Ziu, ziu, ziu, ziu. Ela mandou dois áudios para nós aqui. Boa tarde, Regina Lanches, com seu quiosque lá no Calçadão.
1: Fábio Lara, tudo bem? É Regina, Fábio Lara. Hoje eu quero sortear um cachorro-quente especial e uma Sprite lata.
0: Opa,
1: e
0: que beleza!
1: E quero ouvir a música da Bruna Carla, Advogado Fiel.
0: Beleza.
1: Quero oferecer para todos os ouvintes, oferecer especialmente para o Mauro, que está fazendo aniversário hoje, oferecer para toda a minha família. Um abraço e eu quero oferecer especialmente para você também. Um
0: beleza.
1: Abraço, tchau, tchau.
0: Cachorro quente especial.
2: Oi, Fabularo, boa tarde. Meu nome é Luiz Henrique Calcanhoto da Silva e eu quero estar concorrendo ao prêmio do álbum da Copa de Figurinha.
0: Boa sorte, boa sorte, boa sorte, boa sorte. Olha, tem sorteio também de um álbum. Álbum da Copa do Mundo 2026. Vou sortear para vocês também 10 pacotinhos com as figurinhas da Copa do Mundo 2026. Quem será que vai levar? 4 e 9. Tem mais ouvinte. Alô, Brasil.
3: Alô, Fábio Lara. Meu nome é Fabiana Aparecida Rodrigues. Quero participar do sorteio. Coloca o nome do meu filho no sorteio, Maicon Rodrigues Baldino. O nome do meu pai, José Carlos Rodrigues. O nome da minha mãe, Rosinha Cândido da Silva. E...
0: Opa, valeu, valeu, valeu. Parou aqui, parou. Ela tava falando aqui, mas parou aqui o áudio aqui. Mas tá valendo, querida. Já marquei aqui o seu nome, tá bom, querida? Um abraço, Deus te abençoe. Obrigado pelo carinho, pela audiência e pela sintonia. Valeu, valeu, valeu, valeu. Quem mais pra falar comigo? Tem mais ouvinte? É, claro que tem mais ouvinte, mais ouvinte. Tá bombando, gente. Tá bombando a nossa audiência. Incrível. Quem será que vai levar? Regina Lanches tá dando de presente um cachorro-quente especial e uma Sprite lata. Ó, legal, gente. Quem for o ganhador tem que buscar ainda hoje com a sua identidade. Até às 10 horas da noite. Alô, Fábio Lara. É a audiência Fábio Lara, Kátia de Iguaraçu, do Tietê. Se possível, manda pra nós. É a música do outro lado da cidade. Opa, valeu, pessoal. A Kátia, lá de Iguaraçu. Iguaraçu, do Tietê. Beleza.
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0: Quem mais aqui? Mais ouvinte, tá bombando, gente. Tá bombando, tá bombando.
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0: Tem mais ouvinte. Alô, Brasil, fala comigo.
5: Boa tarde, Fábio Lar. Aqui é o Jair de Ribeirão do Pinhal.
0: Ribeirão do Pinhal. Fala comigo.
5: Só com amor eterno pra mim, Fábio Lar. Tô ofertando pra pessoa muito especial de Santo Antônio da Patina. Que Deus abençoe você, Fábio Lar, você me atender.
0: Amor beleza. Eterno. Valeu.
5: Renan Raim.
0: Muito obrigado. Ô, moradores de Ribeirão do Pinhal, sintonizado com a gente aí. Tá bombando, tá bombando, tá bombando a audiência. O Ibope tá lá em cima. Vamos lá, quem mais? Mais ouvinte.
6: Boa tarde, Fábio Lara. Sou o Luiz Rafael aqui, do aqui na granja do Vardão. Nós tá aqui comendo um churrasquinho aqui, meu tio pé de pato, Gabriel, que tá comendo uma linguiça, hein? Igual de uma linguiça, né? Manda um alô aí pra nós.
0: Tá, só no churrasco, tem muita carne aí. Não tem aí nesse churrasco de vocês aí, não tem alcatra? Alcatra, é, semana que vem vai assar uma alcatra. Um alcatra lá no, na máquina de assado, frango assado, costela assada, paleta e alcatra lá no bar do seu Zé. Trevo do Paragin 3, semana que vem, todo mundo convidado, hein, galerinha? É, é de presente pra galera lá. O seu Zé vai assar uma alcatra, só paga a cerveja. Apaga a cerveja e a pinguinha com limão. Ou o cuequinho, né? Agora tem mais música pra você.
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1: Agora tem mais três músicas pra você. Essa agora, Zezé de Camargo Luciano, Dois Corações, Uma História. Para o nosso amigo lá, polaco da Fazenda Querência, Estou Apaixonado, João Paulo e Daniel Paragesse, cantora. E a música Borboleta Azul.

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Alô, alô, Bada Maria França, lá no Aparecidinho, Rua 1001, pediu faz tempinho, Marciano, aquela dos olhos negros, já já tendo a luz do bar também, lá na Vila Santa Terezinha.

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1: Alô, alô, agora eu vou atender mais ouvintes na Rádio Fusora FM 102.3. Tira o pé do chão, Santana da Platina. Alô, Norte Pioneiro. A audiência comprovada. Ibope, tá bombando. Aumenta o volume do seu rádio. Segura, eu sou o Fábio Lara com você. Há muitos anos aqui na Melhor 102.3. Vai, tira o pé do chão. No pique.
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1: 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E hoje tem sorteio. Quem será que vai ganhar um álbum das figurinhas também da Copa do Mundo 2026? O sorteio é 6 horas da tarde. Agora é 4 horas e 34 minutos. Quem será que vai levar de presente hoje uma costela assada? 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Quem vai ganhar de presente hoje? Um frango assado. O sorteio é 6 horas da tarde. 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
3: Só tá começando.
1: E a galera tá ouvindo a gente lá. Alô, B, o Beinha, alô, B, Edjão. Alô, Naya da Silva. Alô, seu Zé. O Catra, o Davi Santos, Valdir Oliveira, o Pincher, o Paulo Roberto da Silva Catra, o Odar José Oliveira, José dos Reis, Naya da Silva, Paulo Roberto da Silva, o Marcelo, os melhores do rodeio, o Alemão, o Christian Pérez, Giovanni, Gilberto Lucas Carvalho Alemão e José Carlos Analim, o seu Zé, com frango assado, paleta e frango assado pra você e costela assada. E tem rifa lá, hein, gente? Marca a rifa aí, ó. Vai que você ganha, marca a rifa aí. Segura, vamos atender os ouvintes agora, porque tá bombando. O Bar da Lourdes, lá na antiga Estrada Platina, antigo Bar do Gordinho, Bar da Lourdes, está ouvindo a gente. Eu quero ouvir a voz da Lourdes também. O Sapão, a Fininha, todos com rádio ligado na Melhor. Bora Brasil, zil. Agito total, aqui na 102.3 com Fábio Lara. Alô Brasil, alô B, o B tá ouvindo a gente com o seu radinho azul, ele comprou um radinho só pra ouvir a gente, hein? Beleza, B, lá no Aparecidinho 3. Fala comigo, quem fala aqui? Alô. Ô, Sapão.
4: Estamos aqui na Estante Ran Sapão e aqui no Bar da Lourdes. Espetinho feito na hora, pastel feito na hora, costela só na hora, frango só na hora, porção na hora. Vamos lá, a Lourdes.

0: aí, ó. Quando você amador, eu pedi um modão pra você aí, ó. Olha, Felipe Falcão, grito de amor.
1: Grito de amor?
0: Felipe Falcão,
1: grito de amor. Grito de amor.
0: Pra todos os pessoal da Vila Santo Terezinho, pra todos os pessoal que tá aqui no bairro. O bairro tá bombando, família. O bairro tá bombando. A Lourdes nem no terceiro vai hoje. A Lourdes vai no bairro hoje porque o bairro tá bombando. Zoa, rapaz, vem aqui, meu brother. Espero que você venha aqui pra comemorar aqui. Oh, só me desculpe. É aniversário dela hoje, família. 48 anos de idade, né, Lourdona? Tamo junto. Alegoso, só comigo. Fui, meu brother. Vamos lá. Felipe Falcão, grito de amor. Grito de amor. Para todo o pessoal que está assim. E para todos os bairros aqui. A Avenida também. Grito de amor. Avenida, meu brother.
1: Beleza, quem mais? Quem mais? Mais ouvinte, mais ouvinte.
2: Oi, Fabi Lara, boa tarde. Estamos aqui no bar, eu, Felipe.
1: Opa, bar da Lourdes, fala comigo, Lourdes, ao vivo na rádio.
2: Oi, Fabi Lara, boa tarde. Estamos aqui no bar, eu, Fininho, Sapão, pessoal aqui.
3: É fica nóis, chega rico! Ei,
2: manda um som pra nós aí, ó. Manda um beijo pra todo mundo da Vila.
3: A música é pra tchau. Nós descer por descer.
4: Fabi Lara, manda pra nós aqui no bar da Lourdes aqui. Estância Rosa Pão, Estância Rosa da Lourdes também, agora a Lourdes virou Estância também. Estância e Bairro da Lourdes agora também virou aqui agora. Ô, Bruna, manda pra nós aqui, ó.
3: Descer por descer.
4: Descer por descer, que eu tô descendo.
3: Manda isso pra minha irmã Cátia lá.
4: Cátia, Rui da Rosa e pra Lourdes do Bairro. Negou dos Estados Unidos. A Lourdes do Bairro negou dos Estados Unidos agora. Agora, rapaz, arrumou um namorado dos Estados Unidos da frente agora aqui, só por Deus.
2: Fala aí, Fábio Lara. Beijo, abraço todo mundo aí.
1: Valeu,
2: tchau, tchau.
1: Bada Lourdes.
5: Boa tarde.
1: Na Vila Santa Terezinha.
5: Fábio Lara, sou de Jacarezinho, sou irmão do Sapão da Vila Santa Terezinha.
1: Opa, vamos agora para a cidade de Jacarezinho. Fala comigo, direto de Jacarezinho.
5: Boa tarde, Fábio Lara. Fábio Lara, sou de Jacarezinho, sou irmão do Sapão da Vila Santa Terezinha. Quero oferecer a música, qualquer música, para minha esposa aqui, Maria. Maria Yankee, e pro Valdeci, pra Fininha, e pra toda a família aí, pro Cido do Bar lá. E foi meu nome no sorteio, meu nome é Benedito Rosa, o homem da Folia de Reis.
1: Beleza, valeu. Quem mais aqui? Mais, alô, Maísa Pontes, já sua música, Fernanda e Sorocaba. Alô, Sidney da Água da Areia, a maior saudade, Henrique Juliano e Chuva de Maio. Já pra vocês aí, fique ligado. Quem mais aqui? Quem mais? Já atendo a Deusana. Tá bom, Deusana? Já atendo você, querida. Aí o conjunto Álvaro de Abreu. É muito ouvinte pra atender, galera. Desculpa a demora aí, tá bom, gente? É muito ouvinte. É, Juruna, tá ligado? Sorteio pra nós aí, Fábio Lara. Toca pra nós, 2 graus pra nós. Beleza, pediu faz tempo o Juruna. Alô, Juruna. Agora que eu vi a sua mensagem aqui, Juruna Batera. Eu tô marcando a sua música e já toco pra você, tá bom? A música é 2 graus. Beleza pura, valeu Juruna, você, tua esposa, toda a família. Muito obrigado pela audiência. Ô Paulo Osório, cadê você? Paulo Osório da Vila do Aparecidinho. Alô Paulo Osório, tô procurando aqui o texto aqui. Tô procurando aqui a mensagem de texto do Paulo Osório, tá bom Osório? Tô procurando você aqui no WhatsApp da rádio aqui. Beleza pura? Pra atender o Paulo Osório. Quem mais aqui? É, boa tarde, Fábio Lara, coloca no sorteio. Sou a Roselina Aparecida, Bufalari Miquelin. Muito obrigada, Santo Antônio da Platina. Beleza, valeu. Família Bufalari, família Miquelin. Lá no Aparecidinho 3. Deixa eu mandar um alô super especial pra galerinha sempre ouvindo a gente no Aparecidinho 3 também, né? Ouvindo a gente lá, a Sandra é sintonizada com a gente também. Beleza pura? 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

0: Agora são 4h41 da tarde. Seguindo em frente. Vamos atender mais ouvinte, mais ouvinte, mais ouvintes. Tá bombando, gente. Boa tarde, Fábio Lara. Coloca eu no sorteio. Beleza pura, Fábio Lara. Meu nome é Yasmin Vitória dos Santos. Beleza. Um abraço forte a você, Yasmin. Quem mais aqui? Rapaz, é muita gente, é muita gente, muita gente mesmo. Tá bombando, galera. O nosso programa de rádio tá bombando, tá bombando. Quem mais para nós atender aqui? Mais ouvinte, mais ouvinte, mais ouvintes. Vamos lá, solta a voz e vamos tocar mais três músicas para você, tá bom? Henrique Juliano, Mar Saudade, Fernando Sorocaba para você, Chuvas de Maio e Chuvas de Verão. José Augusto para o nosso amigo lá do Bar da Cida, Sampaio, Rodrigo Ramos para você, Chuva de Verão com José Augusto e Luan Santana para você, já já. Quem mais aqui? Alô, boa tarde, Fábio Lara, toca música Milionário e José Rico, Jogo do Amor. Eu ofereço para todos que estiverem ouvindo e colocando sorteio. Sou a Valquíria, do bairro João Furtado, Valquíria de Fátima Camargo dos Santos. Alô, Valquíria, no bairro João Furtado, também sintonizada com a gente. Aquele abraço. Valeu, galera. Quem mais aqui? Mais ouvintes, tá bombando. Já tem da Deusana. Mais ouvinte, alô Brasil, quem fala?
1: Boa tarde, Fábio Lara, aqui é a Jéssica do Aparecidinho 3. E tal com a boa pra nós aí, pra me curtir agora. Tarde, ofereço pro meu esposo Leandro, pro meus filhos Anaí, Luiz Gustavo, José Otávio, pra minha mãe Deusana, lá do Alvo de Abreu, pra minha sogra Dona Elza, pro meu sogro José Catarino, pra todos que gostaram da música aí. Coloca no sorteio aí, que ganhar o prêmio aí, eu ganhar a revista, o álbum da Copa do Mundo.
0: Opa, valeu pela sua participação. Bora tocar música para vocês, mas antes eu mando um alô para os corintianos. Cadê os corintianos? Um abraço forte lá na rua Benedito Lúcio Machado, bairro do Porunga. O Marcílio, alô. O Quadinho, toda a galerinha lá, o Quiteiro Ceará, aos clientes do Marcílio Bado Poruga, o tarrafeiro faz tarrafa em 10 dias, ele é corintiano. Alô, todos corintianos, pra vocês aí, um pedacinho do hino do Corinthians.

0: Beleza, quem torce para o São Paulo e quem torce para o Palmeiras, alô Bar do Sidão na rua Moacir Poli, travessa com a 1003, Bar do Sidão palmeirense.
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0: Alô Lucas do Mototáxi Rapidão, no Bar do Sidão, Dona Dionice. Alô, alô, os palmeirenses lá, Sapinho palmeirense, Sidão palmeirense.

0: Conquista.
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2: Alô, Sidney Dago da Areia, pediu? Maior saudade com Henrique e Juliano. Chuva de verão. José Augusto com Luan Santana para o Rodrigo Ramos. E chuva de maio para Aparecida. Vamos curtir.

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0: Opa, fogão de lenha, Chitãozinho e Chororó com Fábio Lara da Melhor.
1: Brasil!
0: Alô, Brasil!
1: Brasil!
0: Brasil! Alô, Brasil! Fábio Lara com você, aqui da Melhor. Opa!
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0: E pra você com rádio ligado na Melhor. Bora, Brasil! Opa! Opa, opa! Ô, Maísa Pontes, já vou atender você, tá bom, querida? A Maísa Pontes, já atendo você, Maísa Pontes. Sintonizada com a gente, ela pediu faz tempo, Fernando e Sorocaba. Férias em Salvador, já para Maísa Pontes. Também tem advogado fiel para a Regina Lanches, que logo mais 6 horas da tarde já vai estar preparando uma variedade de lanches ali com o seu quiosque no calçadão aqui em Santo Antônio Pratina com sorteio de prêmios. Hoje tem sorteio, gente, de vários prêmios. Atenção, você que ligou o rádio agora há pouco, atenção, agora são 5 horas e 5 minutos. Olha, daqui a pouco, 6 horas da tarde eu vou embora, mas com sorteio de prêmios. Então fique ligado até as 6 horas da tarde. Se você mandou o nome completo, pode ganhar de presente hoje, sabe o quê? 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Eu vou sortear também para vocês, quem ligou o rádio agora há pouco, espere até às 6 horas da tarde, você pode ganhar uma costela assada, totalmente temperada, tá derretendo. 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Nós temos também um frango assado. É presente, sabe de quem? 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Presente do seu Zé, tá bom? Gente, isso mesmo. Um frango assado para o sorteio, 6 horas da tarde. Uma lavagem para o seu carro moto, lá do Chico Lavacar, no Parque Alvorada. É de presente para você. Do Bar do Jorge, Bar do Vilão, na Vila Ribeiro, eu vou sortear para vocês 2,5 kg de carne por caipira toicinho, acompanhado de 1 litrão de Conte para você. Então, boa sorte. Tudo isso você pode ganhar hoje, tá bom, gente? Ó, pediram aqui a música Calcinha de Renda, Gustavo Lima. Beleza, um abraço forte.

0: a você. Muito obrigado pelo carinho, pela audiência e pela sintonia, tá bom? É a Patrícia ouvindo a gente também. Tô preparando já aqui o seu áudio, tá bom, querida? 5:07. Então vamos agora atender mais ouvintes, mais ouvinte, mais ouvintes, mais ouvinte. Tem algumas músicas, gente, que o pessoal pede pra nós. Às vezes a gente não toca pra vocês aqui porque não tem no computador da rádio, tá? Tem música que não tem no computador, por isso eu toquei pra você a música, por exemplo, do Clóvis. O Clóvis pediu uma música do Renan Raí, mas não tem aqui, tá bom, o Clóvis, beleza? Por isso eu não toquei. Então vamos lá. Da Patrícia pelo Sim, pelo Não também não tem essa música, tá bom, gente? Por isso que eu não toquei pra vocês aí o sucesso. Vamos lá, quem mais aqui pra falar com a gente? Solta a voz, quem vai falar comigo? Alô, Brasil!
1: Alô, Brasil, alô, Brasil! Ai, Luiz Hamilton! Vai lá, vai lá, vai lá! Qual plantão hoje, Luiz Hamilton?
2: Nego bom não se mistura.
1: Nego bom não se mistura. Love Show com Luiz Hamilton aqui. Fabulara, turnê, turnê, hein? Chama na 17. Nego bom não se mistura, hein? Pra todos os platinenses. Sul, está São Paulo, Paraná, meu Deus.
2: Aê, Brasil!
1: Ah, velho! Bora, bora!
3: Olá, você tem aquela música Calcinha de Renda lá, com o Gustavo Lima e a outra participação que canta, Calcinha de Renda.
0: Beleza, Calcinha de Renda, beleza. Cadê aqui o... Achei o Paulo Osório, rapaz, tá procurando aqui o Paulo Osório. Eu procurando aqui a mensagem do Paulo Osório. Agora achei aqui o áudio dele. Alô, Paulo Osório, direto do Aparecidinho, com sua esposa, filhas, forte abraço, Deus abençoe, fala com a gente ao vivo, Paulo Osório.
4: Boa tarde, meu amigo Flávio Lara, estou aqui no Aparecidinho, ouvindo seu programa, gostaria de ouvir uma música com Rafael, Cara de Bobo, a mesma eu ofereço para minha esposa, para minha filha, para meus netos, sobrinhos, enfim, para quem, para todos que gostarem da música, e se possível, põe meu nome no sorteio, meu amigo. Tenha uma ótima tarde.
0: Beleza.
4: Tudo de bom pra você.
0: Beleza.
4: Felicidade, Fábio.
0: Paulo Osório da Silva, Cara de Bobo é a próxima sua, sabe por quê? Porque ele pediu faz tempinho. Tô vendo aqui a hora que ele mandou o áudio pra nós aqui. Agora que eu ouvi o seu áudio, mas faz tempinho que ele mandou pra nós. Então, Cara de Bobo é a próxima. E depois tem Férias em Salvador para a Maísa Pontes, que pediu faz tempinho também. Vamos lá, quem mais aqui? E é claro, gente, algumas músicas não dá tempo de tocar todas as músicas, tá bom? Então peço desculpa de coração se você não for atendido, tá bom, gente? Porque nossa audiência está demais, demais, demais. E 6 horas tem que ir embora. 5:09. Bora, Brasil!
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0: Cezinha, boa tarde, Fábio Lara. Manda um alô pra galera do Guapé. A cidade Cezinha, alô Cezinha do Guapé. Um forte abraço, muito obrigado pela audiência. Quem mais aqui? Tá bombando, gente. Tá bombando. Boa tarde, meu amigo Fábio Lara, ouvinte seu daqui de Santa Bárbara, do Oeste, São Paulo. Opa, muito obrigado. Sou daqui da Santa Bárbara, do Oeste, de São Paulo. Abraço para todos os conterrâneos, platinense e familiares. E sobrenomes aí do Reis. E moradores conjunto Doutor Jamidas, onde eu fui morar. Aqui é o Marcos. Beleza, valeu, Marcos. Obrigado pela audiência. E Santa Bárbara do Oeste, ouvindo a 102.3. 5:10, não vai dar tempo de tocar todas as músicas, mas eu mando um alô pra vocês, galera. Alô, Fábio Lara, de Coapirama, Fábio Lara. Toca para nós Alma Gêmea com César Paulinho. Eu ofereço para todos que estão vindo. Aqui é a Eva Marli, do Carmo de Guapirama. Valeu, Guapirama. Valeu, Eva. Tá bombando, gente, a audiência. Quem mais aqui para falar comigo? Alô, Brasil.
6: Digo. Osório, bota, eu esqueci de falar pra vocês aí, viu? Mas bota no sorteio aí.
0: Beleza, valeu. Alô, Juruna Batera, um forte abraço pra você também. Quem mais? Rafael Costa, fala comigo.
7: Ô, Fábio Lara, põe mais um fardinho de cerveja pra nós aí. É o pé de pata aqui do Monte Real, aqui do Vardão Sanche. Põe mais uma lá, né? Passa no Bar do Jorge, pagar daqui a pouco, né? Pouco, né? Passa pagar aí. Foi um bombardinho de cerveja no sorteio.
0: Opa, Rafael Costa, tá dando uma caixinha de cerveja no sorteio? Um fardo de cerveja? Fala de novo.
7: Ô, Fábio Lara, põe mais um fardinho de cerveja pra nós aí. É o pé de pata aqui do Monte Real, aqui do Vardão Sanche. Põe mais uma, nós passa no bar do Jorge pra galera pouco, né? Pouco nós passa.

0: Paga aí. Foi bom, Martinho, você vê no sorteio
1: aí. Aí, galera, mais um prêmio. Alguém vai ganhar um fardo de cerveja com 12 latinhas. Boa sorte. É presente do Pé de Pato, do Monte Real. Ele vai pagar lá no Bar do Jorge pra galera, hein? Só buscar o fardo de cerveja hoje. Tá recheado de prêmio, hein? Quem será que vai ganhar? Boa tarde, o Fabulário toca pra nós. Ponto G, Elizabeth de Guapirama. Alô, Elizabeth. Guapirama. Quem mais aqui? Vamos tocar mais três músicas. Alô, boa tarde, Fábio Lara. Toca pra nós Rainha do Lar. É Tião Carreiro Pardinho. Para nós curtir. Beleza pura. Tá passando a hora, 5:13. 6 horas da tarde eu vou embora. Boa sorte pro sorteio. Quem vai ganhar? Vai mandando nome completo já já. É o sorteio. Boa tarde, Fábio Lara. Opa, boa tarde. Tá bombando, gente. Tá bombando. Alô, Brasil. Quem fala comigo aqui? Emerson. Alô, Emerson. Fala comigo.
2: Boa tarde, Fábio Lara. Aqui é o Emerson Baião. Eu falo do outro lado do telefone. Mandar uma música pra Valquíria de Fátima e pra quem estiver ouvindo agora. Eduardo Costa, cuidado.
1: Beleza, valeu. Mais aqui, boa tarde, o Fábio Lara, sou a Zé de Pereira de Souza, do Monte Real. E quero ouvir Amado Batista, ofereço para toda minha família e quero participar do sorteio. Deus te abençoe. Valeu, Zeneide, do Monte Real. Um abraço, obrigado pelo carinho. Monte Real em peso, ouvindo a gente. Quem mais aqui? Rapaz, é muita gente, é muito, não vai dar tempo. Não vai dar tempo de atender todos. Me desculpa de coração. Fábio Lara, toca uma música para nós do Guilherme Santiago, do outro lado da cidade. Ana Maria Moreira, beleza, Ana Maria Moreira. Rapaz, tá bombando aqui, tá bombando. Vamos tocar música para vocês. Boa tarde, Fábio Lara, tudo bem? Quero ouvir a música A Carta. O meu nome é Juliana de Souza. Alô, Juliana de Souza. Vamos agora ouvir música para vocês agora, né? Música.
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1: Alô, Paulo Osório, no Aparecidinho pediu Cara de Bobo, Lucas Samuel. Depois tem Férias em Salvador com Fernando e Sorocaba. Advogado fiel Bruna Carla para Regina Lanches, que está dando um cachorro quente especial no sorteio e uma Sprite lata para você.

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1: Bombonzinho!
2: Opa! Tira o pé do chão! Alô, minha querida Santo Antônio da Platina! Agora são 5 horas mais 23 minutinhos. 6 horas da tarde, daqui a pouquinho eu vou embora com o sorteio de prêmios. E hoje tá recheado, tem muitos prêmios. Gente, tá bombando os prêmios. Primeiro prêmio, uma costela assada. Segundo prêmio, da Casa de Carne Castro, da Dona Nice. O segundo prêmio é um álbum e figurinhas da Copa do Mundo 2026, presente do Auto Posto Recanto da Serra. Terceiro prêmio, uma lavagem de carro, presente do Chicão Lavacar no Parque Alvorada. O quarto prêmio, um frango assado, delicioso, do Seu Zé, do Bar da Cotinha, agora no comando do Seu Zé. Ah, com frango assado, paleta, costela, ele deu para sortear para vocês, um frango assado totalmente temperadinho. Também temos um cachorro quente especial, uma coca, uma Sprite lata, da Regina Lanches, no Calçadão, busca ainda hoje o lanche. O sexto prêmio, 2,5 kg de carne de porco caipira, do Bar do Jorge, Bar do Vilão, e um litrão de Conte para você tomar. O sétimo prêmio, do pé de pato, lá do Monte Real, ele vai deixar pago aí no Bar do Jorge. Um fardo de cerveja, uma caixinha de cerveja com 12 latinhas. É 7 prêmios, minha gente. Tá bombando, tá recheado de prêmios.

0: E agora vou atender mais ouvintes, porque o nosso WhatsApp tá bombando, gente. Tá bombando. Eu vou atender agora a Deusana. Faz tempinho já que a Deusana mandou pra nós o seu áudio. Alô, Deusana. Eu vou atender agora a Deusana, porque faz tempinho já que ela mandou o áudio pra nós. Vamos lá, Deusana. O Anísio Campos, com a sua família, também está ouvindo a gente. Já já mandou um alô pra você também, o Anísio Campos. Toda a galera com o rádio ligado. Vamos atender aqui agora a Deusana. A Deusana vai falar comigo, a Deusana. Deusana, o Deusana. 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E vamos lá então, bora Brasil. Vamos atender aqui a Deusana, vai Deusana, vai falar comigo Deusana, cadê a Deusana aqui? Tô procurando o áudio da Deusana aqui. Vai Deusana. Solta a voz. Alô, Brasil.
1: Fábio Lara, boa tarde. É, povão pratinete. Chegando a participar da 102.3. Essa rádio é nossa. É do povão pratinete. Quero ouvir Deixa com o Bruno Marrone, né? Ô, Jorjão do Bar também. Chega hip, hein? É, seu Zé, do Jardim Santa Cruz, da Mercearia também. Rita de Cassiano, Neiva Queiroz, Cita de Pavadeirinho, que é bom, já faz Celino, Claudete, Padre Guá. Ô, Padrinho Tiquinho, tá lá na Gabiroba essa hora, hein? Vó Chiquinha tá lá ouvindo a 102.3, hein? Fã do Fábio Lara, hein? Ela tem vontade de conhecer o Jacó também. Ê, povão Pratiné, Jacob. Ê, os irmãos do Padrinho lá, hein? Madia Fátima também. Ê, povão Pratiné, chega aí, povão Pratiné.
0: Valeu, Deusana. Chega a ripa. É isso aí, Deusana. Alô, alô, Brasil. O alemão do Aparecidinho 3 também está sintonizado com a gente. Ouve a voz do alemão. Direto do Aparecidinho 3, direto lá do bar do Seu Zé, antigo bar da Cotinha, Trevo do Aparecidinho 3. Alemão, solta a voz. Alô, Brasil.
2: E aí, Fábio de Lara. Tudo bem? O alemão aqui do Aparecidinho 3. Fábio, toca a música para nós aí do Zezé de Camargo Luciano, para desbotar a saudade. Vamos oferecer aqui, que nós estamos aqui no Bar da Cotinha, aqui, agora, segunda direção aqui do Seu Zé. Vamos oferecer aqui para o Godines, para o...

0: Aia, para o Marcelo, para o Valdir Pinto, o Catra, Antônio Chapecó, o Gordinho, já que também está aqui, o melhor homem da região, e para os demais aí que estiver escutindo, Fábio, toca para nós aí, certo? Valeu!
1: Valeu, Alemão do Aparecidinho 3, a galera da Uedjão ouvindo a gente, alô Uedjão! É o Naia da Silva, José dos Reis, Odair José Oliveira, Davi Santos, o Valdir Oliveira, o Pincha, o Paulo Roberto da Silva, o Catra, o Alemão, o Christian Pérez, Marcelo, só os melhores do rodeio, Giovanni, quem mais lá? Gilberto Lucas Carvalho, Alemão, e o José Carlos Nalim, beleza. Hoje tem 7 prêmios. 5h28. Quem será que vai levar os prêmios? Quem será que vai ganhar? É muito prêmio, gente. Olha, um domingo chuvoso desse com muitos prêmios, hein? Legal. Tem mais ouvinte aqui? Epa, vamos lá, fala comigo. Quero ouvir a voz da galera aqui. Mais ouvinte. Boa tarde.
2: Boa tarde, Fábio Lara. Sou Lourdes Gomes, de Santo Antônio da Platina. Me coloca nesse sorteio que tem aí. Um abraço pra vocês. Queria pedir uma música do Victor e Léo, A Linha do Tempo. Se me entender, muito
1: beleza,
2: obrigada.
1: Tá,
2: fica
1: joia.
2: Com Deus.
1: Amém, querida. Quem mais aqui? Alô, pessoal do Pau D'Alho. Um abraço, fala comigo. O pessoal do Pau D'Alho também está ouvindo a gente. Aquele forte abraço na difusora. Alô, Brasil.
3: Boa tarde, Fábio Lara. Aqui é o Gilmar do Pau D'Alho. Manda pra nós esta noite como lembrança. João Mineiro Marciano. Vai lá pro pessoal da Água Branca, Bodão, Juntão, Pernudo. Tchau, obrigado.
1: Beleza, tchau, obrigado, pessoal do Pau D'Alho. Lembrando, gente, que eu tô colocando o áudio de vocês aqui e as mensagens de texto, mas não vai dar tempo de tocar todas as músicas. Então, desde já, eu peço desculpas porque são 5h29, 6 horas da tarde, daqui a pouco eu vou embora. Mas eu vou embora deixando 7 prêmios para a galera aí. Alguém vai ganhar 7 prêmios. Quem será que vai ganhar o cachorro-quente especial da Regina Lanches? Mais um Sprite Lata hoje. Vamos lá. Quem mais aqui? Boa tarde, Fábio Lara. Sou Paulinho 16, da cidade de Joaquim Távora. Alô, Paulinho 16. Rapaz, tá bombando aqui. A nossa audiência é demais. Alô, Fábio Lara, fala comigo, Leandro Ferreira Fernandes e Jéssica Aline Fernandes, Ferreira Fernandes, um abraço forte, Jéssica Aline Ferreira Fernandes e Leandro Ferreira Fernandes, aquele abraço pra você, ouvir a voz dele tocar a música da nossa amiga Regina Lanches, então fala comigo.
4: Alô, boa Brasil. Boa tarde, Fábio Lara.
1: Boa tarde. Sou
4: Leandro, Precinho 3, põe uma moda boa pra nós aí do Ed, Brito e Samuel, e põe no sorteio também, fazendo favor. Vou estar oferecendo a música aí pra minha esposa Jéssica e pra Deusana também do Abreu aí, pro meu pai, pra minha mãe lá que mora no Abreu lá, que tá sempre ouvindo a rádio aí, o José Catarino, a Elza também, e pra todo mundo que gostar da música.
1: Valeu, Leandro Ferreira Fernandes e Jéssica Aline Ferreira Fernandes. Agora tá chegando mais música. Agora vou tocar o sucesso, a música que ela pediu. Regina Lanches, logo mais 6 horas da tarde, com o seu quiosque aberto no calçadão. E quem for o ganhador tem que buscar ainda hoje, com a sua identidade, um cachorro-quente especial e uma Sprite Lata. Ela pediu Advogado Fiel, Bruna Carla.

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0: 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Quem mais lá? O Zé Pião. Ô, Zé Pião, Zé Pião, Zé Pião, Zé Pião também, sempre ouvindo a gente no Bar do Sidão, Zé Pião, Palmeiras. Alô, Brasil!
1: Brasil!
0: Um abraço para o Anísio Campos, que trabalha com construção civil. Mandou mensagem de texto para nós também. Vamos ler aqui a mensagem de texto do Anísio Campos. Grande Anísio Campos. O Vinícius Moraes também está ouvindo a gente. Ouvi. É Vinícius Moraes, um abração forte para você também. Mandou para nós aqui Anísio Campos. Ô, Fábio Lara, tudo bem? Fábio... Os meus dois netinhos querem ganhar o álbum da Copa do Mundo 2026. Victor Gabriel e Miguel Henrique Campos, beleza? Coloca eles no sorteio. Tô vendo a fotinha deles aqui, boa sorte, boa sorte. Bora Brasil, bora Brasil, bora Brasil. Quem mais aqui para falar com a gente? Praticamente os últimos ouvintes, porque são 5 horas e 38 minutos. Daqui a pouco eu vou embora. Daqui a pouquinho eu vou embora. Alguém vai ganhar uma costela assada daqui a pouco, da Casa de Carnes Castro. Aqui na rua Robosa, central da cidade. Alguém vai ganhar daqui a pouco um álbum e as figurinhas da Copa do Mundo 2026, lá do Posto Recanto Serra. Alguém vai ganhar uma lavagem de carro do Chico Lavacar. Alguém vai ganhar um frango assado do Bar do Seu Zé, no antigo Bar da Cotinha, Trevo do Pardim 3. Ele tem paleta, costela, frango assado pra você e rifa também lá, tá bom? No Pardim 3, no Trevo. Alguém vai ganhar esse frango assado também. Um cachorro quente especial, mais Sprite Lata, presente da Regina Lanches no calçadão. Tem que buscar o lanche ainda hoje até as 10 da noite. O sexto prêmio é 2,5 kg de carne de porco caipira, toicinho pra você. E um litrão de conte, mais um litrão de conte, presente do Bar do Jorge. É o Bar do Vilão, rua principal da Vila Ribeiro. Buscar ainda hoje com a sua identidade. E alguém vai ganhar um fardo. Pé de pato diz que vai deixar pago aí, o meu amigo Jorge. O pé de pato vai deixar pago aí. Um fardo de cerveja com 2 latinhas. 7 prêmios, quem será que vai levar? Tá quase na hora de ir embora, hein? Falta só 20 minutos para eu ir embora. Bora, bora. Vamos lá. Vamos atender os últimos ouvintes aqui, tá bombando. Marley e Juliano. Boa tarde, Fábio Lara, quero participar do sorteio. Fábio, que é Marley Aparecida Juliano Moraes, da Vila Ribeiro, eu coloco no sorteio. E também dos meus netos, José Miguel Fernandes Moraes e Henrique Gabriel Fernandes, da Vila Ribeiro. Beleza pura, valeu, Mar. Beleza pura. Todo mundo quer ganhar, né? O álbum e as figurinhas da Copa do Mundo 2026. Lembrando que o posto tem para vender, viu, gente? Lá no outro posto, Recanto da Serra, tem para vender. É para você comprar o álbum e as figurinhas, tá bom, gente? Boa tarde, Fábio Lara. Manda para nós cheiro de shampoo. Me coloca no sorteio do álbum e das figurinhas da Copa do Mundo. Aqui é a Mara de Oliveira. Se me entender, muito obrigado. Um abraço, Mara. 5 horas e mais 41 minutinhos. Daqui a pouco eu vou embora. Boa tarde, Fábio Lara. E gostaria de participar dos prêmios hoje. A Luísa Cláudia de Araújo. Beleza. Quem mais aqui? Cadê o Nivaldo Rodrigues Carlos, campeão? Cadê o campeão? Campeão, campeão também tá com a gente aqui, né? Alô, Fábio Lara, boa tarde. Toca o modão pra nós aí, Fábio Lara. Aqui é a Ana dos Santos da Cruz e Mirela Teixeira e Natália Machado. Beleza. Olha, gente, vai ficar alguns ouvintes sem serem atendidos, mas olha, desculpa de coração, não é porque eu não quero atender, é porque não dá tempo mesmo, devido à audiência, tá bom, gente? Não dá tempo, o WhatsApp tá bombando aqui, ó. É muito ouvinte pra atender. Pra atender todos vocês, eu teria que ficar aqui até as 10 horas da noite. Até as 10 da noite, é, porque é muito ouvinte. Alô, Fábio Lara, tudo bem? Toca a música pra nós aí, estamos ouvindo você no Aparecidinho 3. Eu e o meu namorado, Adalberto Ricardo. E coloca no sorteio, sua Rosane Pereira Medeiros. Lá no Aparecidinho 3, um forte abraço para a mercearia também do Heroildo. e todos os clientes. Alô, Mercearia do Heroildo, também o Bar da Daia do Uriel, a Mercearia do Carlos Moreira, tudo no Paradinho 3. Tá bom, gente? A Mercearia da Sandra e do William também no Paradinho 3. Aquele abração forte a vocês. O Mercadinho também da Rosana Frediani, mais popular preta. Rosana Frediani também com seu mercadinho. Um abração forte pra vocês aí, pra toda a galera. Alô, Fábio Lara, vai Santos, boa tarde pra você. Aqui é do Bela Manhã, Fábio Lara. Ele é santista, beleza. 5h42. Daqui a pouco eu vou embora com um sorteio de 7 prêmios. E boa sorte. Boa tarde, Fábio Lara, quero participar do sorteio do álbum 2026. Opa, da Copa do Mundo. Luiz Gustavo Soares. Tá todo mundo quer ganhar o álbum, hein? É, boa sorte, boa sorte. Lembrando, gente, se você não ganhar nesse domingo, ele vai dar todos os domingos. O proprietário do posto Rica da Serra vai passar para nós todos os domingos, até na Copa, durante a Copa, o álbum e as figurinhas de presente, tá bom? No sorteio. Se não ganhar hoje, pode ganhar domingo que vem, beleza? Pura. É, boa tarde, Fábio Lara. Toca para nós a música Zé Ruela. Aqui é do Sítio São Pedro. Sítio São Pedro. Aqui é Jusceli Lima Ribeiro. Beleza. Tá bombando, gente. Vamos tocar calcinha. Olha, a Patrícia pediu para nós aqui uma música, Calcinha de Renda. O que eu tenho aqui no computador da rádio é essa aqui, Patrícia. Vamos curtir Calcinha de Renda.

0: Brasil!
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Brasil. Brasil! Alô, Brasil! Agora vamos tocar mais uma música bem legal do Zezé de Camargo e Luciano para desbotar a saudade, com a participação de Fátima Leão. Quem pediu essa foi o alemão. Ele está ouvindo a gente lá no Barra da Cotinha, sob nova direção do seu Zé, com frango assado, paleta assada, costela assada e rifa também para você. E hoje tem um frango assado para o sorteio lá do Bar do seu Zé, Trevo do Aparecido 3. E o alemão tá oferecendo essa música para toda a galera que está ouvindo a gente lá. Para o Christian Pérez, para o Marcelo, para o Paulo Roberto da Silva Catra, para o Valdir Oliveira Pinter, para o Davi Santos, para o Daíra José Oliveira, José dos Reis, Naya da Silva, o Guido Golzinho, também o José Carlos Nalim, José e o Gilvan. É para vocês a música aí, beleza pura? Zezé de Camargo e Luciano para desbotar a saudade. 5h48, 6 horas eu vou embora com o sorteio de prêmios e boa sorte.

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0: vamos lá, os últimos alô, tá na hora de ir embora, 5 horas e mais 52 minutinhos, 5h52, já teremos sorteio de 7 prêmios, alguém vai ganhar um fardo de cerveja do Pé de Pato, ele diz que ele já pago aí no bar do Jorge, bar do Vilão. 2,5 kg de carne por caipira, mais 1 litrão de Conte presente do bar do Jorge, do bar do Vilão. E tem para vender também o Jorge do bar. O quinto prêmio é um cachorro quente. E uma Sprite Lata presente da Regina Lanches no Calçadão, busca ainda hoje com a sua identidade. O quarto prêmio, um frango assado do bar do Seu Zé, aonde era o bar da Cotinha, Trevo do Aparecidinho 3. O terceiro prêmio, lavagem para o seu carro, presente do Chico, Chico do Lavacar, no Parque Alvorada. O segundo prêmio é um álbum e as figurinhas da Copa do Mundo 2026. E o primeiro prêmio é uma costela assada, presente da Casa de Carnes Castro e Viena Limitada, ali na rua Rui Barbosa. Boa sorte, boa sorte. Quem será que vai levar os 7 prêmios? Eu mando aqui os últimos alô. E voltarei domingo que vem, se Deus quiser e Nossa Senhora da Aparecida quer. Todos domingão a partir das 2 horas da tarde, hein? Começa 2 horas da tarde, domingo que vem, nosso programa de rádio. Às 2 da tarde. Boa tarde, Fábio Lara, estamos ligados com você. Boa tarde, estamos ligados. Aqui é o Zé Aparecido, Vila Rural de Guapirama. Toca a música para nós, Eduardo Costa. Não vai dar tempo, mas um abraço para vocês aí. Muito obrigado pelo carinho, Zé Aparecido. Ouvindo em Guapirama, da Vila Rural. A Deusana quer ganhar o lanche. A Valquíria pediu a música, Fábio Lara, do bairro João Furtado. Coloca no sorteio a Jogo do Amor. Vou colocar pra você. Eu vou encerrar o programa, Roqueira, mas eu deixo tocando a música de vocês aí, tá bom? Deixo programado. Encerro o programa, mas deixo programado a música de vocês, algumas músicas aí de vocês aí, depois do programa, tá bom, gente? Legal, pode ser assim, porque não vai dar tempo, ó. Vou deixar preparado pra você aqui, ó. Tem Descer pra Vencer, do Outro Lado da Cidade, Fundo da Grota, Menino da Aldeia. Tudo pra vocês aí depois que eu encerrar o programa, tá bom, gente? Deixa eu tocando pra vocês aí, ok? Pura! Quem mais aqui? Natanael Cunha, um abraço. Obrigado pela audiência. 5 horas e 5 minutos, gente. Não vai dar tempo. Eu vou montar tocar uma música e vim com sorteio. Toco música e com sorteio. Paulo Anísio Campos, sintonizado com a gente também. Ele trabalha com construção civil. Quem mais aqui? Tá bombando, gente. Vai ficar alguns ouvintes sem ser atendidos, me desculpa de coração, não dá tempo. Maicon, é isso? Ouvindo a gente? Alô, Maicon, um abraço forte para você também. Desculpa aí, viu, gente, se você não foi atendido, não dá tempo mesmo, eu queria poder atender todos vocês. Fábio Lara, aqui é a Cristina de Santo Antônio da Platina. Beleza, um abraço. Alô, Cristina, obrigado, querida, beijos, abraços, obrigado pela audiência. Quem mais aqui? Não vai dar tempo, galera. Mais ouvinte, fala comigo.
1: Ô, Fábio, já tocou a minha música ou eu perdi? Cadê meu ponto G?
0: Ponto G, ponto G.
1: Toca a música para a Elizabeth Palmeirense aí.
0: Opa, Elizabeth Palmeirense, ponto G, beleza. Eu deixo tocando para você, tá bom? Depois que encerrar o programa, eu toco para você. E vai tocando as músicas, uma seleção bem legal para vocês aí, ok? Boa tarde, Fábio Lara. O meu filho quer ganhar o álbum. Rafael Henrique, Elizabeth Cristina Lauro. Beleza, boa sorte. Gente, olha, se você não ganhar hoje, pode ganhar domingão que vem. Vai ter sorteio todos os domingos, do álbum e as figurinhas. Todos os domingos, tá bom? Então fique ligado. Olivaldo Rodrigues Carlos, o campeão, também está ouvindo a gente. Um abraço, campeão. A você, a Tereza, toda a família. O Vinícius Moraes também está ouvindo a gente. Vamos lá, Brasil, fala comigo, Pedro Henrique da Costa.
2: Boa tarde, Fábio Lara, aqui é o Rock São Joaquim de Baixo, manda um abraço pra nós aqui, manda uma música do Zé de Camargo e Luciano.
0: Beleza, tá joia, valeu, valeu, valeu, valeu, valeu. Eu vou tocar a saideira aqui, Descer pra Descer. Quem pediu foi o Sapão, lá no Bar da Lourdes. Beleza pura, fininha, Gisbele, abração forte a vocês aí. Aproveito e mando essa para a galera do Bar do Sidão, palmeirense também, Descer pra Descer. Eu volto com o sorteio de prêmios.

0: Beleza pura, vamos para o sorteio de prêmios para você com Rádio Ligado. Curtiram várias músicas aí, né, gente? Várias músicas. Se eu pudesse, ficaria mais tempo com vocês aqui no rádio, mas está na hora de ir embora. E vamos embora, bora Brasil, bora Brasil, bora Brasil, bora Brasil. Eu vou deixar depois essa música do outro lado da cidade tocando, Jogo do Amor, também para Valquíria, para vocês aí, tá bom? Porque eu tenho que ir embora, último ouvinte dessa noite já, né? É, já é 6 horas, vamos lá, último ouvinte.
1: Daí, Fabulara, manda pra galerinha que dá Herbertolini aqui, ó, a galerinha tá ouvinte, todas as coleguinhas tá ouvinte, somente pra você, Fabulara.
0: Valeu, gente, acabou, tá na hora de ir embora.

0: Muito obrigado pela audiência incrível, gente. E desculpas de coração se você não foi atendido, tá bom, gente? Porque não dá tempo mesmo. É muito ouvinte. Mas muito obrigado pela audiência incrível nesse domingão. Domingão chuvoso em Santo Antônio da Pratina. E essa audiência Ibope incrível, imbatível. A nossa audiência. 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
1: E valeu a pena tudo que a gente viveu.
0: Acabou, tá na hora de eu ir embora.

Atenção, vamos para os prêmios. Para os prêmios. Boa sorte. Atenção, quem vai levar agora 7 prêmios no sorteio? Lembrando que domingão que vem tem mais. Se você não ganhar hoje, pode ganhar domingão que vem.

Quem leva de presente hoje? Uma costela assada, primeiro prêmio da Casa de Carnes Castro e Venda Limitada, fica aqui na Rua Robosa. A dona Nice, a Lousa Lousada, Clotilde. Quem ganha hoje a costela totalmente assada, totalmente temperada, é José Carlos Nalim. José Carlos Nalim acaba de ganhar uma costela temperada, assada, deliciosa, da Casa de Carne Castro. José Carlos Nalim. Quem leva o álbum figurinhas da Copa do Mundo 2026? Lembrando que todos os domingos vai ter sorteio do álbum e figurinhas. Todos os domingos, tá bom, gente? Não é só hoje, não. Quem leva hoje é Luiz Henrique Calcanhoto da Silva. Luiz Henrique Calcanhoto da Silva. Luiz Henrique Calcanhoto da Silva, garotinho que ganhou, né? Beleza. A lavagem para o seu carro de grátis, lá do Chico Lavacar, no Parque Alvorada. Parque Alvorada, Chico Lavacar. Vai lavar o seu carro de grátis, na faixa, sem pagar nada. Anísio Campos trabalha com construção civil. Anísio Campos acaba de ganhar uma lavagem para o seu carro de grátis, na faixa, no Chico Lavacar, lá no Parque Alvorada. Quem ganha um frango assado lá do bar do Seu Zé, no antigo bar Cotinha, Trevo do Aparecidinho 3. Cláudia Menezes da Cruz acaba de ganhar um frango assado. Ele tem paleta, tem costela lá, tem tudo pra você. Rifa também, aos domingão. Quem leva o quinto prêmio, cachorro quente e mais Sprite, hoje quem leva é a Jessi Eleodora, a Jessi cantora. Ganha um cachorro quente especial e uma Sprite lata da Regina Lanches. É só chegar lá com a sua identidade. Jessi Eleodora, Jessi cantora. Ganhou um cachorro quente especial e uma Sprite lata. Lá no calçadão, tem que buscar o lanche. 2,5 kg. E mais um litrão de Conte. Quem leva é lá do Bar do Jorge, Bar do Vilão. Paulo Roberto da Silva. O Paulo Roberto da Silva, lá do Aparecidinho 3. O Paulo Roberto da Silva ganhou 2,5 kg e mais um litrão de Conte. Buscar ainda hoje com a sua identidade no Bar do Jorge, Bar do Vilão. Ele tem para vender carne de porco também, quem quiser comprar. E mais um fado de cerveja, olha, o pé de pato, diz que vai pagar aí, Jorge. O pé de pato já pagou aí. Um fardo de cerveja. Quem leva é para pegar aí no Bar do Jorge, Roberto Sacilotto. Roberto Sacilotto, um fardo de cerveja, presente do pé de pato do Monte Real. Deixar pago aí no Bar do Jorge, Bar do Vilão. Ah, não ganhei nada, Fábio Laura, mas vai ganhar domingo que vem, tá bom, gente? Domingo que vem você ganha, beleza pura? Muito obrigado a toda a região do norte do Paraná, sul do estado de São Paulo, Jacarezinho, Cambará, Antirá, Barra do Jacaré, Ribeirão Claro, Santa Mariana, Cornélio Procópio, Bandeirantes, Ourinho, Chavantes, Lençóis Paulista. Muito obrigado, Guapirama, Quatiguá, Joaquim Távora, Carlópolis, Siqueira Campos, Venceslau Brás, Japira, Pialão, Tomazina, Ibaiti, Nova Fátima, Ribeirão do Piau. Abração forte para vocês, toda a região do norte do Paraná e sul do estado de São Paulo. Eu tô indo embora, encerrando com chave de ouro o nosso programa de rádio com a música Maria, Maria, Maria Passa na Frente, a nossa mãe querida, a nossa mãe protetora, nas horas mais difíceis da nossa vida. Peça para Maria que ela ajuda a gente, a nossa mãe querida, Maria Passa na Frente. Em sequência fica aí a música Jogo do Amor para a Valquíria e outras músicas para vocês aí, tá bom, gente? Um abraço, um ótimo final de domingo para vocês, com bastante saúde e paz para vocês aí. Final de domingo e uma semana repleta de muitas conquistas e vitórias. Segunda, terça, quarta, quinta, sexta, sábado. Semana com muitas conquistas e vitórias que eu desejo a vocês. Desejo que Deus e Nossa Senhora Aparecida cubra com o manto sagrado a cada ouvinte.

20 da rádio. Que Deus abençoe a todos. Estou indo embora, mas eu volto domingão que vem, se Deus quiser. E Nossa Senhora Aparecida quer. Tchau, gente. Fui! Um abraço do seu amigo de hoje sempre, Fábio Lara, e você, Lara.

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0: Oi, Zezé. Oi, Luciano.
1: Fala, Luciano.
0: Vamos cantar uma música junto?
1: Vambora, rapaz. Que música?
0: Essa aqui, ó.
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1: Caramba, essa música é maravilhosa, Alexandre. 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

0: preocupou demais, hein, Duarte?
1: Rapaz, essa música é bonita demais. Vou beber mais um litro de ping só por causa disso, viu? Ah. Traz um copo aí pra mim, garçom.
0: Anda lá pra nós.
1: Vamos jogar um truque depois.